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0: respeitar demais aqui.
1: Ô, Crujumar, pô, tamo
0: junto. Essa aqui é pra nós fazer.
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3: Felipe e Rodrigo, sejam bem-vindos.
4: Que sentimento, rapaz.
3: A honra é nossa.
4: Que moda também.

0: Simone Luiz!
1: Obrigado, Manu!
0: Samanu!
1: Tchau, gente! Obrigada!

0: voltar eu não volto não, viu? Mas...
1: Te nega fogo, eu não, não nego.
2: Não nego não.
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0: Faz barulho, Fernandópolis!
1: Você tá doido, rapaz!
2: Basta demais!
3: Sucesso, essa música boa demais, viu?
4: Antônio Gabriel, em

0: Sucesso, meu irmão. Alguém já aprendeu o refrão já? Só basta você me ligar, que eu vou correndo te encontrar. Só basta você me ligar. Obrigado, gente. Sucesso, Barões da Pisadinha.
1: Faz barulho, turma, pro chão de avião aí.
0: Obrigado.
2: Obrigado,
0: Barões. Sucesso, meu irmão. Deus abençoe.
2: Obrigado, pai. Que Deus mantenha muito de vida. Passa onde? Muito obrigado.
0: Obrigado.
1: Faz barulho.

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10: 8h59.
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15: 9:38.
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0: 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Pode entrar.
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8: 6:10.

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5: 6h17.
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7: Alô, bom dia!
8: Alô, bom dia!
7: Começando mais um sucesso no seu rádio!
8: Graças a Deus, está começando!

0: Começando agora, bom dia, bom dia, bom dia, bom dia, bom dia. Quarta-feira, 14 de outubro do ano de 2026. É um prazer estar com você mais uma vez, tá bom? 6h20, bom dia. Nesse momento, 25 graus em Cacoal, sensação térmica 27. A máxima hoje pode chegar a 36 graus. Que coisa, hein? Que calor excessivo em Cacoal. Previsão de chuva não há. Não há probabilidade de chuva hoje. Vento 5 km por hora. Umidade 88%. Eu quero muito a sua mensagem aqui no nosso zap 3443-1006. Temos os produtos da Profórmula Supreme para você.
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0: Ela tá rochedo, né? 6h20, bom dia!

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3: 6:30.
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1: Todas as manhãs para você, levando músicas, levando informações, tá? Levando prêmios para você. Ah, eu quero ganhar, o que que eu tenho que fazer? Só participar, só mandar mensagem aqui no nosso zap 344-310-06. Estou aqui para atender você com muito carinho, tá bom? Milton Josino Barreto já mandou mensagem por aqui. Bom dia, bom dia, bom dia. Adeildo também já mandou mensagem. Ô, Adeildo, bom dia, muito grato pelo carinho da audiência. Alô, Elclis e toda a sua família, bom dia. Valeu, tá? Valeu pela sua mensagem. A gente agradece de montão. O Nelson, na linha 9. Ô, Nelson, bom dia. Como é que tá a linha 9 aí? Bom demais. Vera Lúcia, no Novo Cacoal, bom dia. Tudo de bom. A Geza, no Vista Alegre. É, Daniele, no Greenville. Lesile, na linha 11. Camila, na linha 5. Soninha, bom dia. Rosânia, no Vista Alegre. A Cida, no Floresta. A Reni, no Teixeirão, bom dia. Edilene no Floresta, bom dia Edilene, como é que tá o bairro Floresta aí? Bom. Esmeralda, Nova Esperança, bom dia, tudo de bom. A Maria Helena, no Santo Antônio, ô Maria Helena, bom dia, tudo de bom, muito grato pelo carinho.
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1: Vamos de música bonita aqui no nosso programa 6h40.

0: Que moda! Moda bonita. Ponto G. A Luana Magalhães. Aqui só tem moda boa para você. Aqui tem a sua participação, né? Vai mandando, vai mandando, vai mandando mensagem. É, estou aqui, né, para atender você com muito carinho. Vai mandando, vai mandando. 3443-1006 é o nosso zap zap. Olha, chegando mensagens por aqui, todo mundo querendo ganhar os produtos da Profórmula Supreme, que a gente vai sortear para você daqui a pouquinho. Combinado? 3443-1006. Deixa eu ver quem mandou mensagem aqui. Poxa vida, são muitas, muitas mensagens chegando. Alô, Vanice, aí no Vista Alegre, bom dia. Sofia, no Colina Parque. Alô, Mário, na linha 4. O Miro, no Novo Cacoal. Luzimar, no Vista Alegre. Marli, no Florença. Jamiro, Nova Esperança. Ivonete, no Jardim Limoeiro. Emília, no Vilagem do Sol. Alô, Geraldo, aí no Fortaleza. Bom dia, muito grato pelo carinho da audiência. 6h48.
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11: 7:13.

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0: quando eu chego no rádio. 35 anos dentro do rádio, graças a Deus. Já imaginou, não? É uma vida, é uma vida. 35 anos dentro do rádio. E é um prazer, né? Até hoje estar com você, né? Levando a comunicação, levando, né, alegria, informação para você, né? E a gente agradece de montão. Continue mandando mensagem, estou aqui para atender você com muito carinho, tá bom? 3443-1006 é o nosso zap zap. Quem mandou mensagem? A Marli, no bairro Floresta. Ô, Marli, bom dia! Tudo de bom? Muito grato pela sua mensagem. E aí, Marli, tudo bem?
1: Bom dia!
0: Bom dia!
1: Gostaria de participar do sorteio, é Marli do bairro Floresta.
0: Tá participando, Marli, tudo de bom pra você, toda a sua família, tá bom? Alô, Vanessa, no Vista Alegre, bom dia. Mandou um café quente aqui pra gente. Bom dia, tudo de bom, tá? Rosânia, no Vista Alegre. Ô, Rosânia, bom dia. Meu amigo Aparecido.
2: Bom dia.
0: Companheiro. Opa.
2: Da Rádio Sumaúma.
0: Um abraço, Aparecido, tudo de bom pra você. E aí, Jamiro, nosso Mengão joga amanhã, hein? Eita. Amanhã tem Mengão. Vamos torcer pro nosso Mengão, né, Jamiro? Amanhã. Eita, jogão amanhã. Esmeralda, Nova Esperança, bom dia. Tudo de bom. Muito grato pelo carinho. Ao Zé da Manga. Zé da Manga é o Elclis, né? O Elclis, por que Zé da Manga, menino? Fala pra mim. Ô, Luzia, bom dia.
3: Bom dia, Daniel.
0: Bom dia.
3: Opa. As andorinhas pra nós.
0: Opa, a gente manda.
3: Lembrada assim. Do Luzia do Paineiros. Tô te ouvindo aqui, quero participar do sorteio.
0: Tá par.
3: Não esquece de mim, não.
0: Não, mas jamais, né? Jamais a gente esquece de você. As andorinhas voltarão. Quem gosta das andorinhas é o Sulo lá na Balsa pra Vasco, né? As andorinhas voltaram. 3, 7, 20.

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2: Olá, bom dia, 7:26.

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3: 7:30.
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1: Do jeitinho que você gosta. Bom dia, bom dia, bom dia. A gente agradece, claro que sim, a gente agradece o seu carinho, né? A gente agradece a sua participação aqui no nosso Zap Zap. Poxa vida, quantas mensagens chegando por aqui. A gente fica tão feliz em saber, né, que você gosta do programa, em saber que você participa do programa. A gente fica feliz demais da conta. Vai mandando mensagem. Estou aqui para atender você com muito carinho.
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1: Rapaz, e o Vasco da Gama ontem, hein? Ai, ai, ai, ai, ai, Boca Juniors, o que aconteceu? O Vasco, com um homem a menos, ganhou o jogo lá na casa dos homens, hein? Que coisa! O Vasco toma conta de uma das atmosferas mais temidas do continente e se impõe até expulsão infantil de Gomes. Ai, ai, ai, ai, ai, então... O Vasco da Gama ganhou, hein? É, bastou ver a festa dos torcedores do Boca Juniors antes do apito inicial que o clima da semifinal da Copa Sul-Americana ficou ainda maior. Mas o Vasco entrou num dos estádios mais emblemáticos da América do Sul como se estivesse jogando em casa. A equipe de Pedro Emanuel, com o apoio da torcida vascaína, calou o Bamboneira. Bateu o time argentino por 1 a 0 e conquistou uma vitória histórica. A atuação do Vasco desde o primeiro minuto fez com que uma das atmosferas mais temidas do continente se tornasse completamente morna, né? Tava morna. Ao longo da partida, e o Vasco demorou cerca de 4 minutos a entrar de fato na partida. Então, após 3 minutos naturais de pressão do time argentino, depois o Vasco mandou no primeiro tempo com uma maturidade gigante e abriu o placar aos 25 minutos com uma ótima trama pela esquerda. Eita, com cruzamento de Gomes e o gol de cabeça do baixinho Adson. Então, o Vasco ganhou fora de casa de 1 a 0 e na próxima semana vai jogar em casa. Já imaginou com esse placar aí favorável de 1 a 0? Poxa vida, hein? Que coisa! Que aconteceu, Boca Juniors? 7h46, bom dia! Muito grato pelo carinho da audiência. Quem mandou mensagem aqui? A Ivonete, no Jardim Limoeiro. Ô, Ivonete, como é que tá o Jardim Limoeiro aí? Fala pra mim, como é que tá o Jardim Limoeiro? Hã? Tá bom demais? Eita, pessoal do Jardim Limoeiro, aquele abraço, muito grato pelo carinho. Quem mais mandou mensagem? Poxa vida, eu tenho um áudio maravilhoso aqui da Josi.
3: Bom dia, Adailton Frisgma. Aqui é a Josi, sobrinha da linha 6, Cacó Rondônia. Te acompanho desde quando você ainda trabalhava na outra rádio.
1: Eita, faz tempo, hein? Essa
3: voz contagiante, levando alegria para toda a Cacó região. Um ótimo dia.
1: Valeu, muito grato, viu, Josi, pelo carinho mesmo. Muito grato, desde a época lá do Comando do Sucesso, né, Josi? Eita, muito tempo.
4: Bom dia, Adailton. Eu também tô ligadinho aqui na Rádio Samaúma. E vamos que vamos, hein? Hoje é quarta-feira, meio de semana. Que Deus nos abençoe e nos guie. Bom dia.
1: Valeu, Raimundo, ministro da palavra. Ministro da Palavra, Raimundo, amanhã o nosso Mengão joga, menino.
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1: E por falar em música, pensa no modão, pensa numa música. 7h48.

0: Ai, ai, ai, esta noite foi maravilhosa.
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0: Barbaridade, estão pedindo um vaneirão. 7h52, buenos dias.

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3: 8 horas.

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2: 8:10.
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1: Do jeitinho que você gosta. Bom dia, bom dia, bom dia, bom dia. 8:11. Quantas mensagens chegando, hein? Daqui a pouquinho já vamos sortear os produtos da Profórmula Supreme. Daqui a pouquinho, Vilma, no Világio do Sol. Bom dia, tudo de bom. Muito grato pelo carinho. Chegou o momento.
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1: Duas canções que marcaram uma época. Gente, começa assim, ó. 8:12, bom dia.

0: Como é bom viajar no tempo. Duas novelas, né, que marcaram época, Marisol e também Rebelde, aqui no nosso programa. Amanhã teremos mais.
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5: 8h20.
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0: Que música maravilhosa na hora H. Um grande sucesso de Zezé de Camargo e Luciano. A gente ficou ouvindo, doutora Mirella, essas músicas antigas assim, poxa vida, a gente lembra de tanta coisa, né?
1: É verdade. É,
0: inclusive hoje recebi aqui um áudio, né, de uma ouvinte. Ela falou assim, poxa vida, Adailton, como é bom ouvir você desde, né, lá da Rádio Rondônia, no programa Comando Sucesso. Eu acompanho você. Olha que coisa maravilhosa.
1: Que gostoso, né?
0: Eu já imagino.
1: Bom dia, pessoal.
0: Bom dia, doutora. Seja bem-vinda.
1: Obrigada.
0: E amanhã, doutora, dia dos teachers, dia dos professores.
1: Amanhã dos
0: professores. Verdade. Pra ver, né? Dia 12, dia de Nossa Senhora Aparecida, dia das crianças, dia 15, dia dos professores. Que semana abençoada é essa, doutora?
1: Que saudosismo pra gente, né?
0: Poxa vida.
1: Que já faz um tempinho, né? Já faz um tempinho que a gente teve ali o professor, né?
0: É verdade. Muitas vezes a gente fala assim, poxa vida, a gente tá lá na sala de aula, tô voltando ao passado aí, doutora. A gente fala assim, poxa vida, que professor chato, professora chato, mas depois você sente tanta falta, tanta saudade.
1: Demais.
0: A gente fala chato assim porque a gente queria estar em casa sem fazer nada, gente. Mas depois demais. Você quer voltar pra sala de aula, não é assim?
1: É verdade.
0: É verdade?
1: E assim, é legal a gente, a gente puxa aqui o trocadilho, né?
0: Sim.
1: Se você não lembra do seu professor, tá na hora de você conhecer algo para melhorar sua memória.
0: Aí, justamente.
1: Sua concentração.
0: Verdade.
1: Porque assim, amiga Dailton, às vezes eu vejo assim, fim de semana que passou, acabei me encontrando com os colegas da escola, bem legal, né? A gente lembrando das coisas. E tem pessoas que realmente marcam na vida da gente.
0: Uhum.
1: E tem pessoas que passam despercebidas e a gente nem lembra, né?
0: Verdade.
1: Então, quando a gente vai, igual você falou agora, ah, como é que foi seu fim de semana? Ah, legal, fui levar meu filho, fui pescar, levei meu filho, ficou brincando.
0: Coisa boa.
1: São memórias que a gente vai criando que faz muita diferença para nossa formação mesmo, né?
0: É.
1: Então, assim, cuidar da saúde cerebral, cuidar dos nossos hábitos, cuidar da nossa rotina.
0: Uhum.
1: É, sair um pouquinho ali daquele óbvio e você usar uma parte do cérebro que ainda está ali para ser explorada, também é uma questão de saúde. Mas como que eu faço isso? Começa mudando a rota, tá? O nosso corpo, ele recebe vários estímulos todos os dias e ele reage a esses estímulos todos os dias.
0: Sim.
1: Sempre da mesma forma, até que um dia gera um pouco de cansaço, gera um pouco de estafa e a gente sempre quer ter resultados diferentes.
0: Uhum.
1: E às vezes a gente fica frustrado, né? Porque a gente não sai do lugar, porque nada acontece. Tudo porque a gente não movimentou e a vida é movimento.
0: Sim.
1: Então, se um dia você vai por uma rua, determinada rua, passa aí por uma outra rua.
0: Uhum.
1: Experimenta essa nova sensação. Dá esse estímulo para o seu cérebro. Se você é uma pessoa que sempre está assistindo televisão, sempre está ali no TikTok, procura fazer uma leitura. Ah, mas eu não gosto de ler. Leia pelo menos um parágrafo. Coloca um estímulo diferente no seu cérebro, ativa sua inteligência. Para que você não fique refém dos hábitos que levam você a não ter resultados, ou então com que você fique assim, sem sentido na vida. Isso a neurociência explica, não sou eu quem está dizendo, mas comece a fazer, porque eu também precisei fazer esse movimento. Ah, mas é todo dia a mesma coisa, todo dia a mesma coisa no casamento, a mesma coisa na relação com os pais.
0: É rotina.
1: É aquela rotina. Procura fazer algo diferente, procura tomar, se você toma sempre uma água saborizada, procura saborizar essa água, coloca um pouquinho de água com gás para você ver que delícia. Se você sempre procura tomar um café com açúcar, experimenta sem açúcar, experimenta. Não é que é ruim, é simplesmente uma outra sensação. E não julgue aquilo como ruim, só experimente uma outra sensação para que você entenda que seu corpo ele está vivo, ele precisa de estímulo.
0: Sim.
1: E se você não tem motivação para nada, você já tentou de tudo, experimente trazer suplemento para o seu cérebro.
0: Uhum.
1: Nós temos um produto chamado Neuroactive, amiga Dailton, que é uma fórmula exclusiva nossa, onde ele participa, tá, da ativação de neurotransmissores que traz bem-estar. Melhora a serotonina, melhora a alegria de viver, te dá o impulsionamento para a vida, para a ação. Ele se chama Neuroactive. Neuro por causa do cérebro e active pela ativação cerebral. Então, além de melhorar a sua memória, a sua concentração, ele vai fazer com que você tenha sensações de bem-estar, estimulando você a ter mais energia, mais atitude, mais movimento, tá? Para o seu cérebro, para a sua vida. E como eu te falei, experimente uma nova sensação, tá? O que eu falo para você? Às vezes você está bloqueado até para ouvir. Ah, eu vou ouvir de novo, ouvir de novo. Procure outras formas de ouvir. Procure se ouvir também. Procure escrever. Às vezes você está falando demais e ninguém te escuta. Às vezes não é a outra pessoa te escutar, é você se escutar. Escreva num papel aquilo que você está sentindo. Espere um pouquinho, depois você vai lá e leia. E veja se realmente aquilo é algo do seu cérebro. Sim. Se é algo momentâneo, se faz sentido. A partir do momento que fizer sentido, e se você vê uma luz no fim do túnel, pede ali para Deus, me deixa enxergar, me deixa ver, né? Me permita olhar com outros olhos, mas também faça a sua parte e comece a fazer um movimento para você todos os dias.
0: Ó, todo mundo aqui parabenizando, dia dos professores. E professor, ele tem que sempre tá tomando alguma coisa assim para... melhorar ali para... Tem que ter paciência também, né, doutora?
1: Muita paciência.
0: Principalmente a da infantil, né?
1: É.
0: Que dá aula ali para a criançada, né?
1: Independente de ser professor ou não, ou assim como a gente precisa tomar um banho, assim como a gente precisa tomar um café da manhã, um almoço, um jantar, o nosso cérebro também precisa de alimentos essenciais.
0: Verdade.
1: Elementos essenciais, né? Os fontes ricas de gordura boa, que é o ômega 3, selênio, magnésio, zinco, já participa aí de uma boa ativação cerebral. A má nutrição ou a desnutrição não quer dizer que você seja seco, desnutrido, não estou dizendo isso, porque às vezes você pode estar acima do peso desnutrido. Ela faz com que a gente desenvolva alguns comportamentos e não são decisivos, tá, para a nossa personalidade. Então, se você não consome, principalmente ali, alimentos que contenha ômega 3, o seu corpo ele fica inflamado, você sente dores, você diminui a sua capacidade cerebral, a sua capacidade de locomoção, seu intestino ele não funciona, a sua musculatura não se recupera de um dia cansativo que você teve ali, exaustivo de caminhar, andar, suas articulações sofrem. Se você não suplementa zinco, o zinco participa de várias reações bioquímicas do nosso organismo. Você fica até depressivo, a sua imunidade cai.
0: Sim.
1: Você fica com alergias, você fica resfriado. Se você não suplementa de magnésio, você não tem energia para o seu dia. Então, muitas vezes, porque o magnésio ele trabalha diretamente ali na mitocôndria, que é a nossa usina de energia. Ali a gente produz até oxigênio para o nosso corpo inteiro. Então, a gente vai ficando desanimado, a gente vai ficando mal-humorado, a gente vai ficando triste, a gente vai ficando sem energia. Você não tem paciência de ouvir as pessoas não têm paciência de te ouvir, porque você também vai ficando melancólico, repetitivo.
0: Verdade.
1: Você vai ficando uma pessoa extremamente igual uma plantinha murcha. E eu estou falando aqui de suplementação, é trazer o que falta para o nosso organismo. Porque muitas vezes, meu amigo Dailton, você não tem tempo para fazer todas as refeições.
0: É muito corrido muitas vezes.
1: É muito,
0: né?
1: Corrido. E muitas vezes você não consegue consumir o alimento porque você não gosta daquele tipo de textura ou de sabor, ou às vezes é inacessível financeiramente para você. Então a gente consegue. Não estou indicando a automedicação, tá, pessoal?
0: Sim.
1: Eu estou indicando para que você procure profissionais que cuide dessa parte nutricional para você. Procure um nutricionista, nunca é demais, até porque é um profissional que vai te ajudar a corrigir isso para a vida inteira. Tá? A gente sabe que tem quadros de pré-diabetes até se tornar um diabetes devido a uma alimentação ruim, mesmo que você não consuma doces, mas você está mediando, você está ali sofrendo um estresse muito grande, você está aumentando o cortisol e está fazendo com que o seu emocional fique abalado a ponto de subir a sua glicemia, a sua pressão, e você fica assim triste. Porque você já tenta de tudo e não sabe o que faz. E às vezes você vai até praticar uma atividade física, mas também não suplementa, porque você tem que ter um pós, né? Ou uma alimentação muito bem feita, ou um pós. 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
0: Sim.
1: Que é tirar do alimento aquilo que é benéfico para o seu corpo em forma de cápsula, ou sachê, ou bombom, ou goma, ou bala. Seja o que for, mas suplemente, traga aquilo que falta para o seu organismo.
0: Que coisa, ó, tá todo mundo falando aqui, né, doutora, que realmente precisa, né, do ômega, pessoal falando aqui. Só que, né, esse negócio que a doutora falou aqui, tem na comida, Mas a gente tem o ômega ali na nossa mão, na Profórmula, né, doutora? Muita gente não consegue encontrar aquele alimento que tem o ômega.
1: Que tem o ômega.
0: Perfeito pra gente. Tipo
1: exatamente.
0: Aquele do peixe lá, por exemplo.
1: Tipo, principalmente o ômega 3,
0: né? Aquele peixe que existe só nas profundezas do mar, né, doutora?
1: Exatamente. Que até chegar na nossa mesa, o peixe mesmo que chega aqui no mercado para a gente comprar, ele vai ter proteína, sim, uma proteína magra.
0: Mas perde bastante,
1: vai
0: né?
1: ter a vitamina ali dos condimentos que você vai colocar, mas ele vai perder a propriedade do ômega.
0: Olha aí.
1: Porque ele vai estar sob aquecimento. E lembre-se que
0: Não estão falando que é para você não comer peixe,
1: exatamente,
0: não.
1: É para você comer, muito pelo contrário.
0: Justo.
1: Mas a gente está falando do nutriente essencial, que é o ômega 3. Que lembra que o ômega 3 ele tem que ser das profundezas, então. De águas geladas, de gelo, geleira mesmo.
0: E esse é o barato da manipulação,
1: exatamente,
0: né, doutora?
1: Exatamente, porque quando você aquece, você transforma aquela substância em outras.
0: Olha aí.
1: Então, o que acontece? Aí a gente tem os grãos, as sementes, a linhaça, que tem ômega 6, ômega 9, tem ômega 3, mas a concentração é pequena.
0: Uhum.
1: Não é todo mundo que consegue consumir a linhaça. Aí vem o evangélico, né? O adventista, que não pode comer um tipo de peixe. Nós temos o ômega vegetal, que é o ômega das plantas também.
0: Uhum.
1: Então, o importante é você consumir.
0: Uhum.
1: O importante é você saber o que você está consumindo. E muito cuidado quando você for adquirir um ômega 3.
0: Justamente.
1: Porque tem muita oferta no mercado. E a gente tem que procurar muitos ômegas.
0: Muitos,
1: meu amigo Adailton. E muito cuidado com o valor do ômega. Tá? Não significa que um ômega baratinho demais seja ruim. Não estou falando disso. Estou falando da qualidade, armazenamento, distribuição. E o conteúdo que tem de ativo dentro daquilo ali. Porque
0: o
1: às
0: laboratório
1: vezes
0: manda muito, doutor? Também.
1: Laboratório muda bastante também. Às vezes você está consumindo ali um ômega 3 com baixo teor de EPDH e DHA, e você acha que você está pagando barato.
0: Uhum.
1: Estou pagando bem baratinho, estou consumindo ômega. Às vezes você não está consumindo a quantidade ideal, você está consumindo mais óleo. E a sua saúde não melhora, seu triglicerídeo não diminui.
0: E o barato sai caro.
1: E verdade. Você está ali aumentando um nível de colesterol ruim para o seu corpo.
0: Uhum.
1: Então, procure sempre os ômegas que não contenha metais pesados, tá? A Profórmula Supreme tem um ômega muito bom. A gente pega direto do fornecedor.
0: Olha que beleza.
1: Exatamente. Consegue colocar um valor justo para você. Para que você consuma diariamente, o ômega de boa qualidade.
0: Uhum. Ó, tá todo mundo aqui falando que vai comprar ômega agora. Eita, que coisa boa! Porque a gente vê umas propagandas aí, poxa vida, né? Leva um ômega, ganha outro, não sei o que, é aquele trem, né?
1: Cuidado. Cuidado.
0: Coisa que você vai colocar dentro do seu corpo, gente, toma cuidado.
1: Cuidado.
0: Né? Chega ali na Proforma, que sempre tem alguém para atender com carinho, vai explicar certinho como é que funciona, como é que deve tomar, né, doutora?
1: Sim, com certeza.
0: Não é verdade?
1: Com certeza. Aqui a gente não fala de volume, a gente fala de qualidade.
0: Justamente.
1: Eu sempre falo assim, mas por que tanta diferença de valor? Comece pelo seu questionamento, tá? Por que que você compra algo mais barato? O que você pensa
0: verdade.
1: Sobre isso?
0: Doutora, bom dia!
1: Bom dia!
0: Eu amo sardinha enlatada.
1: Ah, eu também.
0: Ela faz bem para a saúde?
1: Muito bem.
0: Tá perguntando para a doutora.
1: Muito bem. A sardinha enlatada...
0: E ela tem várias lá, né?
1: Tem várias.
0: Tem umas que tem...
1: Eu não vou dizer a marca, porque eu não sei qual que é melhor, qual que é pior. Mas a sardinha enlatada é um excelente alimento, ao contrário do que as pessoas pensam.
0: Ela é muito gordurosa, não tem óleo lá?
1: Ao contrário do que as pessoas pensam que é um alimento ruim, industrializado, é um dos industrializados melhores que a gente tem.
0: Verdade,
1: é a
0: verdadeira.
1: Enlatada,
0: Olha só, eu
1: pouca
0: não sabia.
1: Pouca caloria, muito nutriente. Uhum, é uma delícia para quem gosta, né? Um alimento fácil, prático.
0: Posso contar um segredo?
1: Pode.
0: Eu adoro peixe, eu gosto muito de peixe, mas não consigo comer...
1: A sardinha?
0: A sardinha, nem aquele...
1: Atum?
0: Aquele seco, como é que é o nome?
1: Bacalhau?
0: Bacalhau.
1: Ai, eu adoro.
0: Eu não consigo, meu estômago não... Gente, não é que eu sou chato, enjoado, é porque meu estômago não consegue.
1: Tem gente que não consegue mesmo.
0: É muito forte, principalmente o bacalhau, né?
1: Ah,
0: e a sardinha
1: adoro.
0: Eu já... Só de pensar, meu estômago já fala, não quero. O estômago da gente é danadinho,
1: é danado, né?
0: E os outros peixes, como normalmente, eu gosto. Só que esses dois aí...
1: Você não consegue consumir.
0: O estômago, né? Não consegue.
1: Aí... Supondo que esses dois peixes aí que você citou, são fontes ricas em nutrientes essenciais que só tem neles.
0: Verdade.
1: E você precisa comer eles, mas você não consegue. O que, que a gente faz?
0: Eu
1: suplementa.
0: Ah, sim. Então, não sou obrigado a comer, não, né, doutora?
1: Não, mas você procura dentro da farmácia algo que tenha as vitaminas daquele peixe em forma de cápsula.
0: É o barato do manipulado.
1: Exatamente.
0: Né? O que tem aí? No bacalhau tem o quê, doutora?
1: Tem muita proteína e tem bastante ômega 3.
0: Ah, já agradeceu.
1: Só que também tem muito sódio, tem muito sal, né? Então, a gente tem que tomar cuidado ali também com o excesso de sal.
0: Principalmente o bacalhau, né?
1: Principalmente
0: o
1: bacalhau.
0: É bem salgado, né?
1: Mas aí, quem for preparar, vai saber preparar ali, bonitinho.
0: Tá bom, então. Então, tem muita proteína, né?
1: Proteína,
0: e a sardinha
1: 3.
0: Tem...
1: A sardinha tem todos os minerais possíveis que você possa imaginar que um peixe pode proporcionar.
0: Tá bom, então eu não sou obrigado a comer, então eu vou na Proforma, tá bom?
1: Exatamente.
0: O que, que a gente faz lá na Proforma? A pílula, não?
1: Cápsula.
0: É a cápsula que a gente faz?
1: Cápsula.
0: É.
1: Cápsula.
0: Então, aí, ó.
1: Para um ômega vegetal, é bem interessante porque a gente usa cápsula vegetal.
0: Eita!
1: O legal é que é o seguinte, na manipulação a gente consegue selecionar os recipientes. Por exemplo, tem gente que não pode consumir glúten nem lactose. Então, a gente tem recipiente e cápsula que não contenha glúten e lactose. Então, a gente consegue fazer essa separação.
0: E não irrita o estômago também?
1: Não irrita o estômago e não vai te promover alergia.
0: Tá certo. Então, tá bom. Gostei da aula, viu?
1: Obrigada.
0: Ó, tirou. Doutora, sem mentir nenhum, ó, nós falamos aqui da sardinha e do bacalhau. O que choveu de mensagem aqui falando que tinha curiosidade. Porque todo mundo pensa que é vilão, né? Pode ser. É porque
1: as
0: é enlatado e tal. Muita gente corre do enlatado, né?
1: Corre do enlatado.
0: Né? Tipo aquele pêssego, não sei o quê. O pessoal, muita gente corre porque pensa que tem muita coisa, muita química ali, né? Então, a sardinha, poxa vida. Parabéns, viu, doutora?
1: Obrigada. Mas é realmente, o que é bom, a gente tem que falar que é bom, né?
0: É, né?
1: A sardinha é excelente.
0: Porque o enlatado, a gente tem que se preocupar também no enlatado, né?
1: Tem que se preocupar, principalmente se essa lata estiver amassada.
0: Verdade.
1: Se a lata estiver amassada, que ele tem uma cobertura ali na parte interna da lata, que é para preservar. Se ela quebra, começa a soltar...
0: O alumínio.
1: O alumínio. E substâncias ali tóxicas, aí já não é legal. Pegou uma lata que está amassada, descarta ela, não compre ela.
0: Puxa vida. Outra aula, doutora. O que vamos sortear, doutora?
1: Nós vamos sortear o sabonete da linha Água de Arroz.
0: Eita.
1: Lembrando que é uma semana para retirar.
0: Isso. Poxa, é bastante tempo, né?
1: É bastante tempo.
0: Você que mora aí, ó, em outra cidade, em área rural, tem uma semana, né?
1: Isso.
0: E geralmente a pessoa está aqui em Cacoal fazendo alguma coisa, né, doutora? E já aproveita e já passa aqui. Só que eu não consigo encontrar a Proformula, um local muito difícil.
1: Nossa,
0: né?
1: é muito fácil,
0: difícil.
1: Gente. Fica bem no centro, no olho da cidade.
0: Do lado da paróquia Sagrada Família.
1: Exatamente.
0: Do lado aqui da Samaúma, praticamente.
1: Próximo da Rádio Samaúma.
0: Eita, estacionamento não falta.
1: Não falta.
0: Que coisa boa. Número...
1: 91.
0: Aê, 91, valendo esse sabonete maravilhoso, né? Da linha?
1: Água de Arroz.
0: Beleza, então. Linha?
1: Linha 5.
0: É 20 ou 5?
1: Não, é 5.
0: Bateu na trave, doutora.
1: Mentira, 6.
0: Aí, pois é, bateu na trave. É a Josi.
1: Por
0: que falou 20 e depois 5?
1: Não sei, o que eu pensei no 20.
0: É porque 20 é muito longe,
1: nunca,
0: né?
1: Nunca nem chegou 20 aqui.
0: 73,50. Ô, Josi, pode pular de alegria, você ganhou. Mais um nome, doutora.
1: 22.
0: Essa foi boa, viu? 22.
1: É.
0: Gostei do número.
1: Gostei. Dois patinhos na lagoa.
0: Isso! É, aquele negócio da história dos patinhos lá, eu quando era mais criança, eu chorava tanto.
1: Eu também.
0: Porque um se perdia.
1: Eu
0: lá.
1: Morria de dó.
0: Tem dó do patinho?
1: Muito.
0: Ó, é dois nomes. Maria
1: Aparecida.
0: Eduarda.
1: Ah, que lindo.
0: Não ia acertar nunca, né?
1: Não,
0: porque
1: não,
0: não é tão comum,
1: não,
0: né?
1: Mas é muito bonito.
0: É uma combinação perfeita. Maria?
1: Maria Eduarda.
0: Maria Eduarda, do Princesa Isabel. Ô, Maria Eduarda, vamos bater palmas pra você? Aê! Você também ganhou esse sabonete maravilhoso. Então, a doutora tinha dó dos patinhos, né?
1: Morria de dó.
0: A doutora consegue matar um pato para comer?
1: Nada, não consigo matar nada. Nem uma barata. Morro de dó.
0: Gente, se colocar eu e a doutora Mirella numa casa, falar, vocês têm que matar para comer frango, essas coisas, não, morre de fome, porque eu também não mato, acredita nisso?
1: Acredito.
0: Eu já falei, a única coisa que eu mato e corto o pescoço, não tem pescoço, corta a cabeça é o peixe.
1: Mas aí, tadinho do peixe, né?
0: Também não mata?
1: Não, mato não.
0: muito grato.
1: Tá? Meu amigo, a Proformula Suprema agradece sempre a parceria de vocês. 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
1: Pode.
0: Geralmente eu gosto de procurar empresa assim no Google, né? Uhum. Aí quando eu digito prova, não sei o que, já aparece.
1: Já aparece.
0: Gente, é a primeira.
1: Ai, que bom, a gente
0: Parabéns.
1: Fica feliz.
0: Poxa vida. Porque tem ver que a gente tem que procurar um emprego, tem que digitar quase tudo, né?
1: É.
0: Ali não, Proform, já aparece já lá, sobe. É a primeira. Parabéns, tá?
1: Obrigada.
0: Até porque a Proformula, ela manda produto aí até pro Japão, né?
1: Sim, pro
0: até
1: mundo
0: inteiro.
1: Até pro
0: outro
1: inteiro.
0: Lado do mundo.
1: Pro mundo inteiro, graças a Deus.
0: Então tá bom. Tudo de bom, doutora.
1: Pra você também. Um abraço, pessoal.
0: Vamos reforçar aí, mandar um abraço para os teachers. Vamos lá.
1: Verdade. Feliz Dia dos Professores.
0: Amanhã.
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0: fala,
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0: Então, eu tenho certeza que a Pro vai gostar, né?
1: Com certeza.
0: A gente fala a Pro, mas tem o Pro também, né?
1: Tem o Pro.
0: Né?
1: Uhum.
0: Valeu.
1: Obrigada.
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0: Louvado seja nosso Senhor Jesus Cristo, para sempre seja louvado. Queridos irmãos e irmãs, é quarta-feira mariana, Nossa Senhora. Nossa Senhora do Carmo, rogai por nós, madrinha da obra, evangelizar é preciso, intercedei por nós. Hoje estamos ainda, e falo ainda porque ainda é tempo de graça, o nono dia da novena de Nossa Senhora Aparecida. Se você já recebeu a graça, agradeça a Deus, agradeça a intercessão de Nossa Senhora. Se ainda não chegou, continue a rezar. Quero saudar a todos, saudar a partir da Rádio Evangelizar, de onde tudo começa, as rádios irmãs, cujos nomes cito neste momento.
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0: Saúdo a você pela TV Evangelizar, sinal digital em todo o país, em várias cidades, canal aberto. Pelo YouTube, Padre Manzotti Oficial. Pelos aplicativos da Associação Evangelizar é Preciso e todas as plataformas digitais. Maria, minha mãe Maria, eu quero te falar de amor. Maria, minha mãe Maria, vamos juntos rezar, sabendo que Maria está conosco. Em nome do Pai, do Filho e do Espírito Santo. Amém. Naquele tempo, disse o Senhor: ai de vós, fariseus, porque pagais o dízimo da hortelã, da arruda e de todas as outras ervas, mas deixais de lado a justiça e o amor de Deus. Vós deveis praticar isto, sem deixar de lado aquilo. Ai de vós, fariseus, porque gostais do lugar de honra nas sinagogas e de serdes cumprimentados nas praças públicas. Ai de vós, porque sois como túmulos que não se veem, sobre os quais os homens andam sem saber. O mestre da lei tomou a palavra e disse: mestre, falando assim, insulta-nos também a nós. Jesus respondeu: ai de vós também, mestres da lei, porque colocais sobre os homens cargas insuportáveis, e vós mesmos não tocais nessas cargas nem com um dedo, um só dedo sequer. Filhos, hoje filhas, são os ais de Jesus. Ai de vós. Mas devemos entender esse texto não como algo do passado, mas uma correção do presente. E ele começa dizendo: ai de vós, fariseus. Ele não está anulando o nosso dízimo, a obrigação, a retribuição que temos e somos chamados a fazer com o nosso dízimo. Ih, lá vem o padre. Não, não tem nada a ver comigo, é o evangelho de hoje. Um dos mandamentos da igreja, pagar o dízimo conforme o costume. Jesus diz: vocês devem pagar o dízimo. Ele cita ali da hortelã e do cominho. Mas além disto, o que é mais importante, ou o que é também importante? Sermos justos. Ter amor a Deus. Depois, ele diz: cuidado para não quererdes lugar de honra, as honrarias, serem cumprimentados nas praças, porque isso é semelhante a um túmulo. Por fora é bonito, por dentro é podridão. Um túmulo que mostra o quanto necessário é que as coisas brotem de um coração sincero, justo, honesto, verdadeiro. Depois fala aos doutores da lei, que que colocam cargas nos ombros, mas não estão dispostos a fazer nada. Vamos pedir a Nossa Senhora que estes ais não se refiram a nós, a mim, a você, concretamente. Não pensemos aqui em fulano, ciclano, julgando, mas nos coloquemos diante da palavra e peçamos Nossa Senhora, se por acaso eu estiver errado, me ajude na retidão. Se estou sendo injusto, que eu viva o evangelho da justiça. Se estou sendo hipócrita, que eu busque a autenticidade. Nossa Senhora, que eu possa viver a palavra de Deus. Incluamos também, sob a intercessão de Nossa Senhora, os nossos apelos e pedidos. Por quem você reza? Por quem você está fazendo essa novena e ainda é o nono dia? Por quem você tem feito as suas orações? Senhor Deus, nós queremos te pedir por pessoas que estão passando por graves problemas financeiros. Tem aparecido muito isso, de endividamento, e não por maldade, pelas circunstâncias. Ajude, Senhor, essas pessoas a administrarem esta dívida, a saírem desta situação difícil. Nós colocamos diante de Ti, Nossa Senhora, pessoas que estão neste momento com dor. Dor física. E eu convido você a colocar a mão sobre a sua dor e pedir, Nossa Senhora, leve embora essa dor no corpo que está me limitando, que está me atrapalhando. Eu não consigo fazer o meu trabalho. Os remédios não estão fazendo efeito, leva embora, mãe. Mas também as enfermidades que não aparecem, as feridas que não sangram, mas que estão dentro de nós, que causam sofrimento, insônia, preocupação, perda do apetite, inquietação. Mãe, olha por aqueles que mais estão necessitados hoje. Pelas ondas do rádio, pela imagem da TV. Visite essas pessoas, mãe. Intercede a teu filho, pedindo exatamente que sejam aliviadas, confortadas, consoladas. Senhor, obrigado por ter nos dado Nossa Senhora como mãe. Mãe, fica conosco durante todo este programa. Fica conosco, mãe. Acolha no seu coração materno e apresente nossas preces a Deus. Nós só começamos o programa, eu volto já. Volte comigo, chame um amigo, uma amiga. Volte comigo.
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12: Nossa Senhora, Mãe, fica conosco durante todo o programa. E é exatamente por isso que eu digo que você tem um lugar em nosso coração. Baseado em Coríntios, capítulo 2 Coríntios 7, 2. Dai-nos um lugar em vossos corações. Eu quero lembrar a você, exatamente hoje, Quarta Mariana, que você tem um lugar em nosso coração. Você pode, através do QR Code que está na sua tela, mandar a sua intenção. Você pode mandar pelo WhatsApp 41-3221-6060. Você pode pelo 0800-410-6060. Nós acolhemos a sua intenção e levaremos no altar do Senhor missas, adorações, terços, intercessões. Confie a sua intenção à obra evangelizar. Aqui você tem um lugar. Em nosso coração, nós queremos rezar por você e com você. Marlise, que a paz de Jesus esteja com você, Marlise.
13: Bom dia, padre, sua bênção.
12: Deus abençoe, Marlise. Você fala de onde?
13: De Guarapuava.
12: Meu abraço, Guarapuava, Paraná. Como é que você me acompanha?
13: Eu acompanho pela Rádio 93. E também pela televisão.
12: Ô filha, fala mais alto. Meu abraço, Rádio 93 e televisão. Fala mais alto.
13: Tá bom, padre. Melhorou assim?
12: Um pouco mais, vai lá.
13: Então, padre, tenho um testemunho pra dar.
12: Pois não.
13: Pedi um aconselhamento pro senhor também.
12: Tá bom, então vamos começar pelo testemunho, depois que o Espírito Santo nos ilumine no aconselhamento. Vamos lá.
13: Amém. Padre, o testemunho de quando eu tive minha primeira filha, fiquei com problema na minha coluna, sabe? E

0: dizer obrigado, Jesus, por essa graça alcançada.
1: Graça alcançada.
0: É graça testemunhada. Tô com sino, sou cristão.
1: Isso. E você falou de um aconselhamento. O que está acontecendo?
0: Sim, padre. Eu tive recentemente, dia 1º do mês passado, uma perda gestacional de 9 semanas.
1: Tá.
0: Até então, antes de ter essa perda, eu já tenho 3 meninos.
1: Sim.
0: E da última menina, eu fiquei tipo com trauma de ter mais filhos por conta de quem me acompanhou, fez uma gravação, né, do parto. Eu nem tinha visto. Até então, depois que eu vi, fiquei traumatizada, né?
1: Entendi.
0: Então eu falei, jamais quero ter mais filho, meu Deus, só de ver o rosto da gente, o sofrimento ali no momento, eu fiquei com trauma.
1: Entendi, que mau gosto também. Mau gosto, eu sempre digo, não é, isso não é nada agradável, eu respeito quem o faça, mas para a pessoa que está lá no momento de dor, não é nada agradável, né?
0: Não, padre, eu até então não tinha visto e falei, meu Deus, não vi, né, na hora do sofrimento, da dor ali, né, que estava me gravando, jamais, né?
1: Tá.
0: Eu ia aceitar. Aí, então, isso ficou na minha cabeça, ficou esse trauma. E para adiantar, sabe, que o nosso tempo é curto. Aí eu tive essa gestação agora recente, né? Sem, como se diz, sem preparamento, né? Nós não tivemos, né?
1: Sim.
0: Mas com 9 semanas eu perdi esse bebê. Até então, depois que eu perdi, eu tenho angústia de ter recente outro, sabe, padre? Meu esposo sempre fala para mim que não é momento agora, né? Por conta que ele tem medo do futuro, das condições financeiras, essas coisas todas, sabe, padre? Que tem no mundo inteiro, né? E eu tenho essa angústia, né? Pô, tá com 32 anos, eu digo assim que ele esperando pra chegar, às vezes, até a idade dos 40, mais dificultoso, então eu tenho essa angústia no meu coração, né? Aí hoje eu pedi um direcionamento de Deus, né? Pra conseguir falar com o Senhor, pra me dar um aconselhamento. Tá sendo uma coisa na minha cabeça, tá querendo arrependimento, se eu tenho que aguardar mais um pouco.
1: Filha, mas veja, se eu entendi, eu não tô. Se eu entendi, você tem trauma, porque filmaram sem tua autorização.
0: Eu tive, padre. Até então, eu falei, eu me curei nessa gestação que eu tive perca recentemente. Eu me curei, tenho vontade novamente de enfrentar o que for.
1: Filha, mas, veja, não está em conformidade você e seu marido em ter. A pergunta, você já sabe, ele acha que não é o momento. Você quer ter mais um filho?
0: Sim.
1: Hã?
0: Sim, eu quero.
1: Apesar do trauma?
0: Exatamente, padre. Esse trauma eu tive, mas até então eu já não penso mais e me curei, entendeu?
1: Entendi. Filha, isso é uma conversa entre o casal. É muito importante o casal estar em profunda sintonia. Eu não estou dizendo para você apelar para métodos artificiais. Você pode.
0: Não, não, nós podemos no natural, padre.
1: Não, não, não. Eu estou dizendo para não ter filhos. Você pode, existem outras formas. Mas o casal tem que estar em comum acordo. Não faça nada que não esteja de acordo. Então é muito importante. Porque depois as consequências. É dizer, ó, eu não queria, eu disse para não ter, então já começa errado. Então, converse com teu marido e tente clarear os dois. Você já tem 3 filhos, não é? Então, não é de se dedicar a estes com todo esforço, com todo empenho, como não é negar os filhos, mas você já os tem. Entendeu?
0: Estou entendendo, padre.
1: Não tome decisão sozinha.
0: Não, não tomo. Por isso mesmo que até então só queria esse aconselhamento, né? Algo que, como se o padre falasse para mim alguma coisa assim.
1: Exato. Eu não vou dizer sim nem não. Pense nos 3. Pense nas condições que vocês têm. Teu marido disse sobre isso. A circunstância. Quantos anos tem essa criança que está, que eu estou escutando choramingar?
0: 2 anos e 5 meses.
1: Então, filho. Então. Você é mãe. Tá certo? Que Deus abençoe, filho. Marlise de Guarapuava, Paraná. Rádio 93 FM. Ela acompanha também pela Parabólica Digital. 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

0: Bispo Dom Hamilton Manuel da Silva de Guarapuava. Querido povo de Deus, escute esse testemunho, por favor.
1: Meu nome é Neyute. Há 12 anos era evangélica, mas nunca deixei de ter fé no meu Deus e Nossa Senhora, principalmente Nossa Senhora das Graças.
0: Certo.
1: Eu quero te dizer que hoje eu estou na Igreja Católica.
0: Amém.
1: E acompanhando todos os dias sua programação, desde as 5 da manhã.
0: Que maravilha.
1: E pedindo pela tua vida.
0: Obrigado.
1: Pela tua saúde, pelo teu ministério.
0: Amém.
1: Que Deus te abençoe. Em nome de Jesus. Amém, meu filho.
0: Deus abençoe. Muito obrigado, querida. Nezilde, de algum lugar do Brasil. Louvado seja Deus que você esteja conosco na Igreja Católica e posso repetir e agradecer mais uma. Obrigado por rezar por mim, pela minha vida, minha saúde e ministério, que exerço uma parte do meu sacerdócio todos os dias aqui. Filhos e filhas, lembrando que hoje nós vamos para a leitura orante e hoje terminamos o profeta Eliseu. Hoje terminamos o profeta Eliseu. Padre, está muito bom. Não, tem outros profetas. Eu vou para o intervalo, eu volto já. Volte com a Bíblia na mão. Lembrando, se você perdeu os fatos miraculosos de Eliseu, você vai no YouTube Padre Manzotti, está lá na leitura orante, gente. 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Que tal você se inscrever agora, neste intervalo? Eu volto já.
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0: capítulo 13, 14 seguintes. Segundo Reis, capítulo 13, 14 seguintes. A morte do profeta Eliseu. O profeta Eliseu foi atacado por uma doença sem cura. Opa! Por que eu parei? Às vezes nós temos uma falsa ideia de que os homens de Deus, as mulheres de Deus, são imunes à doença. Não é verdade. O profeta Eliseu foi atacado por uma doença sem cura. Quando ele estava para morrer, o rei Jeoás foi visitá-lo. Então o abraçou e chorou, dizendo: meu pai, o Senhor foi como um exército para defender Israel. Então Eliseu disse: pegue um arco e algumas flechas. Você está prestando atenção? Meu pai, o Senhor foi como um exército para defender Israel. Eliseu disse ao rei: pegue um arco e algumas flechas. Jeoás pegou o arco e as flechas, e Eliseu lhe disse que se preparasse para atirar. E o rei fez o que ele mandava. Aí Eliseu pôs as mãos em cima das mãos do rei e disse: abra a janela que dá para o lado da Síria. O rei abriu. Então Eliseu disse: atire a flecha. Assim o rei atirou. Eliseu disse: o Senhor é a flecha do Senhor Deus. É por meio do Senhor Deus que vai conseguir a vitória contra a Síria. Escute isto, toca o sino, sacristão. O Senhor lutará contra os sírios em Afeca até vencê-los. Depois, Eliseu disse a Jeoás que pegasse uma outra flecha e batesse no chão com elas. O rei bateu 3 vezes no chão e parou. Eliseu ficou zangado com isso e disse: o Senhor deveria ter batido 5 ou 6 vezes. E assim venceria completamente os sírios, mas agora vai vencê-lo só 3 vezes. Então, Eliseu morreu e foi sepultado. Todos os anos, bandos de moabitas costumavam invadir a terra de Israel. Certa vez, alguns israelitas que estavam fazendo um sepultamento viram um desses bandos. Então os israelitas jogaram o defunto na sepultura de Eliseu e fugiram. Assim que o corpo tocou os ossos de Eliseu, o homem ficou vivo de novo e se levantou. Palavra do Senhor, graças a Deus. O texto de hoje é duplamente importante, mas principalmente versículo 21b. A última parte que eu li, mas vamos devagar, sem pressa, sem pressa. O contexto, o rei Jeoás foi visitar Eliseu quando o profeta está gravemente enfermo, você ouviu. Ao encontrar Eliseu, o rei chora e repete a expressão que o próprio Eliseu havia usado com Elias: meu pai, carro e cavalaria de Israel. Isso mostra o reconhecimento de Jeoás de que a verdadeira força de Israel não estava simplesmente no seu exército, mas na presença de Deus manifestada no meio dos profetas. Como entender, padre, a história do arco e das flechas? Vamos tentar. Eu falei que a primeira parte é importante. A imagem é muito bonita. A vitória não é atribuída ao rei militar. A vitória é atribuída ao Senhor. Jeoás participa do gesto, mas Deus é quem concede a vitória. Os detalhes da flecha. Joás golpeia 3 vezes e para. Então Eliseu fica indignado. Mas por que Eliseu se irrita? Porque o gesto do rei demonstra uma fé limitada, uma resposta tímida diante daquilo que Deus queria dar a ele. O profeta havia anunciado a vitória, mas Joás demonstrou pouca disposição. Porque o senhor falou que a segunda parte é muito importante. E a leio de novo. Então, os israelitas jogaram o defunto na sepultura de Eliseu e fugiram. Assim que o corpo tocou os ossos de Eliseu, o homem ficou vivo de novo e se levantou. É um fato extraordinário. Um homem morto é colocado no túmulo de Eliseu. Quando o corpo toca os ossos do profeta, o homem revive e se levanta. Eu quero dizer isso porque é exatamente isso que nos leva a ter o carinho, o respeito, a guarda, o valor das relíquias dos santos. Por que nós temos as relíquias dos santos, sejam elas de primeiro grau, segundo grau ou terceiro grau, quer dizer, do corpo, segundo grau, do que tocou no corpo, e terceiro grau, exatamente por causa deste texto. Assim que o corpo tocou nos ossos de Eliseu, o homem ficou vivo de novo e se levantou. Com isso, nós concluímos a leitura orante do profeta Eliseu. Hoje, a morte de Eliseu. Capítulo 2, versículo 13, de 14 a 20. Eu vou para o intervalo e volto já. Volte comigo.
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0: E aí, você gostou da leitura orante? Concluímos hoje a morte de Eliseu. O que vem depois? Amanhã nós continuamos. Temos ainda outros profetas. Toda essa leitura orante você encontra no YouTube Padre Manzotti. Sempre no final da noite eles fazem um recorte e colocam lá. Prestigie, aprofunde o conhecimento, no mínimo. Saber essas histórias, mesmo porque, ao final de ter lido cada ato miraculoso, eu tentei explicar e dar um sentido. 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Com fé, a tempestade vai passar. 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Volto a dizer, leia, releia, porque é uma releitura de Jó. E como é importante entendermos que aquilo que eu dizia, Eliseu foi tocado por uma doença incurável e era um homem de Deus. Então por que Deus permite que o justo sofra? Inabalável, leia o livro. Maria Francisca, que a paz de Jesus esteja com você. Maria Francisca, alô?
1: É eu mesmo, boa tarde, pai.
0: É você mesmo, minha querida, de onde você fala, Maria Francisca?
1: Eu falo, eu abençoo, pai.
0: Deus abençoe.
1: Eu falo aqui de Roraima, mas no estudo de Mucajaí.
0: Mucajaí, entendi. É. Isso, Mucajaí, Rondônia. Como é que você me acompanha ali em Rondônia, Mucajaí?
1: Eu acompanho pela TV Evangelizar, a Canal 21.
0: Opa!
1: Aqui é Roraima, padre.
0: Roraima, tá certo?
1: É, aqui é Roraima.
0: Tá bom, TV Evangelizar, Canal 21.1 de Boa Vista, Roraima. É, isso, é, diga lá, Maria Francisca, a palavra é sua, minha querida.
1: Pois é, padre.
0: Pois é.
1: Eu primeiro peço essa bênção.
0: Deus abençoe.
1: Oração para minha família.
0: Tá.
1: E eu quero dar um testemunho, né?
0: Sim, por favor.
1: Dar meu testemunho agora, né?
0: Diga.
1: Por causa de Deus, eu estou pelejando, né? Dar meu testemunho, aí eu... Não é para mim, não foi comigo, né?
0: Sim.
1: Mas foi da minha família, da minha filha, né?
0: Tá bom.
1: Eu pedi a Jesus da Santa Chaga, né? E ele, eu pedi o que eu pedi para ele, ele me deu, né?
0: E o que foi,
1: porque
0: querida?
1: A minha filha, ela é empresária, tinha uma loja muito boa lá em Mucajaí. E eu sei que depois de um desavença lá com ela, com o marido largou ela. Aí eu sei que ela foi falindo, e aí estava devendo muita dívida, né? Aí ela foi. E já estava com medo dela entrar em depressão, que ela é uma menina muito boa, uma menina muito católica.
0: Certo.
1: Ela tem um coração enorme, assim, sabe? Que ela tira da boca dela para ajudar os outros, né?
0: Certo.
1: E minha família sempre é assim, graças a Deus, né?
0: Que bom.
1: Aí eu fui e pedi a Jesus da Santa Chaga, né? Que eu assisto todo dia, né? Pedi a Jesus da Santa Chaga que ele me mostrasse o meio. Ela tinha lá um lote para vender de casa, né? Um lote lá de casa para vender um terreno lá. E aí eu fui pedir para ele, ele, em 16 dias, me mostrou a bênção, né? Ela mostrou a bênção que eu pedi para ele.
0: Amém.
1: Só que ela não vendeu só isso, né? Ela vendeu muito mais.
0: E conseguiu sair da dívida?
1: Ah?
0: Ela conseguiu sair da dívida?
1: Eu vou lhe contar agora, né? Aí, tá, dela. Ela foi e vendeu, né, lá. Aí o cara deu o rapaz lá deu a metade, depois deu a outra, né, foi dando um pouquinho. Aí ela não fez do jeito que eu fiz, porque eu disse que era para ela vender para pagar as dívidas. Aí o resto que sobrasse, ela podia entregar na loja. Mas ela não fez do jeito que eu fiz. Ela fez o contrário. Ela pegou e investiu na loja, aí não deu mais nada, foi cada vez só caindo, só pagou um pouquinho das dívidas. Aí só foi caindo, né. Aí não deu mais pra frente, não foi mais pra frente, então, quebrou.
0: Entendi.
1: Aí até hoje, Aí o restinho que ela tinha lá, ela foi, botou lá, entregou lá na horta, que aqui dá muito bem uma horta, né? Ela botou lá na horta, entregou lá um pouquinho, mas não vai pra frente, sabe? Ela tá faz logo ela só, que trabalha, né? O marido dela agora tá trabalhando com ela, né? Aí faz, aí aconteça que não, pelo que vai na luta, aí volta tudo de novo pra baixo, né?
0: Tá bom.
1: Não vai dar nada, né? Eu disse, minha filha, você tá apanhando na cabeça? Eu sei. Eu sei por que você tá apanhando. É porque você não fez do jeito que eu fiz.
0: Entendi.
1: Era pra você ter feito. Do jeito que eu fiz, era pra você ter cumprido. Era pra você ter pagado sua conta, sua vida tudinho. E o outro que sobrar, você ia... Ou você ia aplicar, né?
0: Tá.
1: Aí ela disse... Eu digo, mas você não fez, é por isso que você está apanhando. O que você faz, minha filha, não vai dar certo. De jeito nenhum.
0: Mas vamos colocá-la em oração para ver se ela apruma, filha. Como é que é o nome dela, Maria Francisca?
1: É Maria Sônia. Maria Sônia.
0: Tá bom. Mas
1: a... minha filha mais velha. Aí, sabe, eu quero... Aí eu quero... oração um pouco
0: mais
1: meu marido,
0: para
1: minha filha Selma aqui.
0: Selma.
1: A família dela, por ela lá, por a Sonia lá, pro marido dela, para meu filho com a família dele.
0: Como é que é o nome do filho?
1: Que está no hospital, né? Desde sábado que ele está no hospital, o bichinho tem 4 anos de idade, tá passando muito mal.
0: Como é que é o nome
1: agora
0: do seu filho?
1: Tá mais melhorzinho um pouco, né?
0: Como é que é o nome do seu filho?
1: Por ele também. Quero oração também, porque eu estou com problema aqui na perna. Tem mais 2 meses, tem um ferimento na minha perna, que é negócio de úlcera.
0: Tá bom.
1: Veia, né? Que história, estou esperando a cirurgia. Estou na cima da carne, minha filha, para ver se sara mais ligeiro, para quando a cirurgia sair, já está sarado, porque senão não faço.
0: Tá bom.
1: E eu sou associada.
0: Certo. Muito
1: daí,
0: obrigado.
1: Sou associada, minha filha também, meu marido.
0: Muito obrigado. Que Deus
1: meu
0: abençoe.
1: Marido.
0: Eu anotei e levarei no altar do Senhor. Meu grande abraço, Maria Francisca Mucajaí, Roraima. TV Evangelizar 21.1, Boa Vista, Roraima. Dom Evaristo Pascoal Spengler, de Roraima. Escute esse testemunho, por favor.
2: Quero deixar aqui o meu testemunho para glorificar a Deus. No dia em que o Senhor fez a oração por todas as pessoas que tinham vício, especialmente em bebida e cigarro, eu rezei com todo o meu coração pelo meu esposo. Pedi a Deus que o libertasse do vício do cigarro. Naquele dia,
0: sim,
2: o Senhor orientou que colocássemos um copo de água para ser abençoado,
0: sim,
2: durante a oração. E que depois dessemos essa água para a pessoa por quem estávamos rezando. Foi exatamente isso que eu fiz. Com muita fé, entreguei a água para o meu esposo e apenas pedi que ele bebesse. Não contei o motivo, porque
0: isso,
2: eu confiava que o poder de Deus era maior,
0: claro,
2: do que qualquer explicação. 2 semanas depois, ele
0: olha
2: pegou
0: aí
2: uma gripe muito forte. Desde então, começou a sentir aversão ao cigarro.
0: Olha
2: ele
0: aí
2: mesmo me disse, eu não quero mais fumar, tenho nojo, não gosto nem do cheiro.
0: Oh, meu Deus.
2: Hoje, graças a Deus, ele já está há 1 semana sem fumar. Meu coração está muito...
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2: Agradecer a Deus, a intercessão,
0: amém,
2: de Nossa Senhora e ao seu ministério,
0: amém,
2: Pai,
0: filho.
2: Porque essa oração fortaleceu a minha fé.
0: Amém.
2: Que Deus continue abençoando o Senhor e o programa Evangelizar é Preciso. Graça recebida é graça testemunhada. Toca o sino, sacristão.
0: Oh, filhas, Deus, é perceptível a sua emoção da libertação do seu marido do cigarro. E Deus age assim mesmo. E que Deus continue que ele consiga se libertar totalmente do cigarro. Louvado seja Deus. Eu acredito nisso, filha. Meu abraço, filha de Deus, de algum lugar do Brasil. Reze por mim, reze por todos. 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Eu volto já, volte comigo.
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0: Hoje é aniversário da rádio Rainha FM, Japurá, Paraná. Meu abraço à minha família Manzotti, que mora lá em Japurá. Bom, eu quero ler esse testemunho para você, que nos veio. Tenho 52 anos. Tento ser uma evangelizadora, sou associada com muito orgulho. Há um ano, fiz exames de rotina, pois desde criança tenho problemas com falta de ar, já fiz vários tratamentos. Todo ano eu fazia o raio-x do pulmão e minha médica e amiga doutora Mericélia, pneumologista cardíaca, viu o exame e chamou meu esposo, Gilberto, e disse que a veia aorta estava dilatada e que a única saída era a cirurgia. Fiquei sem chão. Ela disse: não sei, mulher, como você está viva com essa dilatação. Eu havia perdido recentemente meus pais, meu tio, meus queridos irmãos. Eu disse: doutora, Deus é mais. Vamos fazer o que tem que ser feito. Pesquisei e descobri que, havendo ruptura da aorta, o risco de morte é de 80 a 90%, antes mesmo de o paciente chegar ao hospital. E os que conseguem chegar vivos ao centro cirúrgico, 90% é óbito. Fiz duas consultas. Ela cita o nome dos médicos, eu não vou ler. Falei com o meu filho: mãe, vai fazer, vai dar certo. Em resumo, um mês após a descoberta, a cirurgia foi feita. Foi colocada uma prótese na veia aorta e uma ponte na safena. Tive paradas respiratórias e meus rins pararam de funcionar por 2 dias. Mas antes de iniciar a hemodiálise, os rins voltaram a funcionar. Pela graça de Deus, ou seja, um milagre de Jesus das Santas Chagas. Um milagre de Nossa Senhora, Frei Gralvão e São José dormindo. Todas as pessoas rezaram por mim, fiquei 60 dias de atestado. Já se passaram 6 meses desde a cirurgia, fiz todos os exames, precisei fazer outro procedimento. Mas padre, graças a Deus, estou bem. Vou repetir os exames daqui a 6 meses. Eu só tenho a agradecer todos os dias por mais um dia de vida, pela minha família, por ter sido cuidada. Acompanho, uso água benta, sal bento todos os dias, como diz meu amigo. A fé lança fora o medo. É assim que eu enfrentei. Reze sempre pelos médicos, reze sempre pelos enfermeiros, e nós rezamos, filha. Quem escreveu esse testemunho foi Cássia Regina Necelo Schuleck. Deus abençoe, de algum lugar do Paraná. Deus seja louvado. E chegou a hora, hoje, quarta-feira, o 9º dia da novena de Nossa Senhora Aparecida. Rezemos.
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0: Ó incomparável Mãe, Nossa Senhora da Conceição Aparecida, Mãe de Deus, Rainha dos Anjos, Advogada dos pecadores, refúgio e consolação dos aflitos e atribulados, Nossa Senhora Aparecida, cheia de poder e de bondade, lançai sobre nós um olhar favorável, para que sejamos socorridos por vós em todas as necessidades em que nos acharmos. E de modo particular hoje, nesta novena, faço o meu pedido. Qual o seu pedido? Nossa Senhora Aparecida, padroeira do Brasil, livrai-nos de tudo que possa ofender-vos. E ao vosso Santíssimo Filho Jesus, Nossa Senhora Aparecida, preservai-nos de todos os perigos da alma e do corpo. Dirigi-nos em todos os assuntos espirituais e temporais. Livrai-nos da tentação do demônio, para que, trilhando o caminho da virtude, possamos um dia ver-vos e amar-vos na eterna glória. Nossa Senhora Aparecida, rogai por nós. Nossa Senhora Aparecida, intercedei por nós. Nossa Senhora Aparecida, fazei-nos dignos das promessas de Cristo. E hoje, Encerrando este nono dia, reze comigo. Ave Maria, cheia de graça, o Senhor é convosco. Bendita sois vós entre as mulheres, e bendito é o fruto do vosso ventre, Jesus. Santa Maria, Mãe de Deus, rogai por nós, pecadores, agora e na hora de nossa morte. Amém, Nossa Senhora. Obrigado por tantas graças recebidas. Mãe, continue a interceder por nós, Nossa Senhora Aparecida, padroeira do Brasil. Continue a interceder pela nossa nação, por todos os governantes, as autoridades constituídas. Continue a interceder pelos bispos, padres, pelos leigos, pela igreja aqui no Brasil. Nossa Senhora Aparecida, junto a Jesus, seja nossa contínua e permanente intercessora nas nossas necessidades, principalmente neste ano de eleição. O Senhor esteja convosco, Ele está no meio de nós. Por intercessão de Nossa Senhora São Pio de Pietrelcina, nos méritos das santas chagas, abençoe, Senhor, a água, a roupa dos enfermos, as fotos de família. Você escutou a filha de Deus. Ela deu de beber a água e o marido parou de fumar. Faça isso. Acredite nesses sacramentais. Em nome do Pai, do Filho e do Espírito Santo, amém. E eu me despeço, manda teus anjos sobre nós. Evangelizar é preciso.

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2: 10:01.
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19: 10:10.
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1: Esta é uma canção especial de um filho para uma mãe, com todo o meu sentimento.

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12: 10:35.
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1: 10h51.
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28: Bom dia, estamos de volta e queremos desejar um ótimo dia para você.
29: Gabriel, em mais

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1: É inevitável. 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
1: 11:23.

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15: 11:31.
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1: Meio-dia e 9.

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1: Meio-dia e 19.
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Eu tenho dependência disso aqui, ó. Se eu passar um dia longe disso, é a mesma coisa de ter passado uma eternidade. E não tem quem me faça largar esse vício. Aqui é onde eu me sinto bem. Aqui é onde eu sou feliz.

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2: 12:41.
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9: 1h16.
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1: Versão brasileira, Rabo do Bicho.

0: Que legal ter você com a gente, aqui na Samaúma FM. Boa tarde.
1: João Amplificado!
2: Cavalho Mariano, peraí. Eu preciso responder uma mensagem aqui, é sério demais.
3: Fica à vontade aí, irmão.
2: Cara, cuidado.

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1: 1h35.
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0: Ô, Lau. Felipão emocionou, esquece.
1: Eu emocionei, porque como é que não emociona aquela Ana Prado cantando tá o celular?
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0: Sucesso, meu irmão. Alguém já aprendeu o refrão já? Só basta você me ligar, que eu vou correndo te encontrar. Só basta você me ligar. Tá. Obrigado, gente. Sucesso, Barões da Pisadinha.
1: Faz barulho, turma, pro chão de avião aí.
0: Obrigado, obrigado, obrigado, obrigado.
2: Obrigado, senhor.
0: Sucesso, meu irmão. Deus abençoe.
2: Obrigado, pai. Que Deus mandemos desafio de vida pra saúde. Muito obrigado.
0: Obrigado.
1: Faz barulho, São Paulo. Quem gostou, faz barulho aí.
3: 1:53.

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2: 2:12.
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Eu vou para um rápido intervalo, mas daqui a pouco tem mais música para você. Na Samaúma FM, a gente já volta.

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3: 6:15.
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0: 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A Trui 53. 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

0: A hora de Maria. Eu vos saúdo, Maria. Salve, Maria Santíssima. Salve, Jesus. Jesus, manso e humilde de coração, fazei o nosso coração semelhante ao vosso. É o mês missionário, e ainda vivemos o ano do jubileu dos 800 anos da morte de São Francisco de Assis. E junto estamos a cada dia celebrando com nossas vidas os 50 anos de nossa paróquia, a Igreja de Nosso Senhor Jesus nesta cidade. É um mês muito especial para a Igreja, e você, como batizado, deve estar presente e vivendo todos estes momentos ativamente, com alegria, por amor. E para assim seguirmos, continuamos há mais de 25 anos a convidá-lo a se fortalecer a esse e se preparar pela oração do Santo Rosário para a missão a ti designada com fé e coragem. Para a realização deste programa, estou eu, Iris, a Lara, e contamos com a colaboração na técnica de...
1: William.
0: E vos abraçamos com a saudação. Salve, Salve Maria. Seguimos também hoje homenageando com alegria Maria. Continuamos com a locução sobre a Legião de Maria, que vem nos recordar que outubro é o mês da fundação da Legião de Maria e do movimento de capelinhas nestas paróquias, que se rejubila com seus 50 anos. Contamos com 18 grupos espalhados por várias comunidades, onde requer e deseja a atuação de Maria presente nos seus legionários. O movimento de capelinhas segue incentivando a igreja doméstica, ou seja, a igreja no lar, onde Maria mais pede para que se reze o rosário para o fim das guerras e obter a paz nos corações. Pela fé e pelo amor a Jesus, Maria e José é que nos unimos em oração neste entardecer e alegres iniciemos saudando com amor a Santíssima Trindade, que é Pai, Filho e Espírito Santo. Amém. Vinde, Espírito Santo, enchei os corações dos vossos fiéis e acendei neles o fogo do vosso amor. Enviai o vosso Espírito e tudo será criado e renovareis a face da terra. Oremos. Ó Deus, que santificais a vossa Igreja inteira em todos os povos e nações, derramai por toda a extensão do mundo os dons do Espírito Santo e realizai agora no coração dos fiéis as maravilhas que operastes no início da pregação do Evangelho por nosso Senhor Jesus Cristo, vosso Filho, na unidade do Espírito Santo. Amém. E a nossa Mãe Maria vamos dizer... A vossa proteção recorremos, Santa Mãe de Deus. Não desprezei as súplicas que em nossas necessidades vos dirigimos, mas livrai-nos sempre de todos os perigos, ó Virgem gloriosa e bendita. Nossa Senhora da Conceição Aparecida, rogai por nós. E assim nós vamos dar início ao nosso momento musical desta Hora de Maria e oferecemos a todos vocês que nos acompanham nesta tarde. Para vocês, do som da presença, Senhor me guia.

A palavra criadora de Deus. Se vivemos do Espírito, andemos também segundo o Espírito. Gálatas capítulo 5, versículo 25. Nesta afirmação, embora pareça simples, encontramos uma clara diferença entre viver do Espírito e andar segundo o Espírito. Essa diferença se baseia no fato de que ter o Espírito não equivale a atuar segundo ele. Nós recebemos o Espírito como dom divino, mas é preciso deixar que ele conduza a nossa vida. Ele sempre nos impulsiona ao bem. Viver segundo o Espírito é cumprirmos a vontade de Deus, reconhecermos filhos de Deus, convivermos fraternalmente com os irmãos e irmãs e cuidarmos da criação, espaço de vida para todos. É superarmos tantos medos, dificuldades, ansiedades, preocupações e desânimos que nos assaltam com frequência, porque nos sentimos fracos por nós mesmos. Porém, com a sua luz e fortaleza, podemos dar passos de superação e prosseguir. Andar segundo o Espírito significa atuar, falar com sabedoria e prudência, seguir os mandamentos, praticar o bem, viver o amor, a esperança, cultivar a alegria, a paz, a paciência, a compaixão pelos demais, a bondade e a fidelidade em meio aos contratempos que encontramos. Porque o andar do Espírito se reflete em comportamentos sábios em um processo de transformação contínuo no ser e agir. Quando nos depararmos com testemunhos assim, popularmente dizemos: essa pessoa tem bom espírito, ou seja, essa pessoa vive e anda segundo o Espírito do Senhor. Viver segundo o Espírito é viver uma relação permanente com Deus, na consciência de que estamos perante Ele e somos objeto de seu amor. Por isso, as pequenas coisas da vida não são pequenas, são o nosso modo de andar no bem. São a oportunidade de uma relação no amor. Entendemos então o quanto é preciso deixar-se conduzir pelo Espírito, a fim de que ele nos inspire palavras e obras que correspondam à dignidade de nossa vocação e pratiquemos aquilo que agrada a Deus e nos conduz a Ele. Senhor Deus, com teu Filho Jesus enviaste o Espírito, renovando a face da terra. Concede-nos sempre este Espírito, para que nele vivamos e andemos, e assim, renovados pelos seus dons, sejamos anunciadores de esperança e vida nova. Amém. Enquanto vais meditando e refletindo sobre esses ensinamentos de hoje, vamos ouvir na voz de irmã Grace, a voz de Maria.

0: Mãe do amor, minha mãe, mãe do redentor. Tu alegraste o universo quando trouxeste o Filho de Deus ao mundo, para que a sua amizade ocupasse para sempre os nossos corações. Por tua bondade, mãe do divino Salvador, a vida, os infinitos tesouros da sua divindade invadiram todos os recantos da terra. Ilumina nosso espírito com a beleza de tua maternidade, para que todos os seres humanos respondam com amor aos apelos divinos e Jesus possa nascer e crescer em todos os corações. Olha, mãe de ternura, todas as nossas crianças, sobretudo os filhos doentes, abandonados e maltratados em seus lares e entre os povos em guerra. Ajuda-nos a descobrir a cada dia os segredos de teu materno coração e tua imensa ternura, para que nossos lares sejam sagrados e todos vivamos na mais perfeita harmonia. Tu trouxeste Jesus Cristo para a luz do mundo. Clareia nossas estradas para que caminhemos sempre na direção da luz verdadeira, que afasta toda a escuridão de nossos lares. Consagro a ti, Mãe de Deus, consagro a ti para sempre minha vida e meus passos. Amém. Parabéns a você.
1: Falando de amor, saiba que o padrão de pensamentos determina o caráter de cada pessoa. Evite ser pessimista, pois esta postura vai atrair somente ideias derrotistas. Se modificar seu ponto de vista, será como as circunstâncias da vida vão melhorar. Substitua os pensamentos negativos pelos otimistas e reflete, repletos de esperança. Mas Jesus conhece os seus pensamentos. Disse-lhes: por que tendes estes maus pensamentos em vossos corações? E assim nós vamos homenageando os nossos aniversariantes neste dia. E hoje quem está colhendo rosas no jardim da sua existência é a Adriana Rosseto, também Paulo Afonso de Oliveira, o Francisco Rodrigues de Jesus, o Gustavo Ragnini, Diana Aparecida Alves Correia, a Késia, a Suame e o Edmar. A todos vocês que estão hoje aniversariando em nossa cidade, recebam as nossas homenagens, que Deus abençoe e conceda-lhes muita saúde, muita paz, muita alegria. Parabéns a todos. Parabéns aos casais que estão completando bodas. Parabéns a toda a sua família. Que Deus os abençoe. Também vamos homenagear os novos papais e aos recém-nascidos. Que Deus os abençoe e proteja toda a sua família. Para agradecer e louvar pelo dom da vida, vamos ouvir de Gerson o valor de uma alma.

0: responderei: eu confio na tua palavra. Não me tires da boca a palavra sincera, pois eu espero as tuas normas. Cumprirei a tua vontade sem cessar, para sempre e eternamente. Andarei por caminhos largos, procurando os teus preceitos. Vou falar de teus testemunhos diante dos reis, sem ficar envergonhado. Minhas delícias são os teus mandamentos, que eu amo tanto. Levanto para ti as minhas mãos, recitando os teus estatutos.
1: Pelo simples fato de estar consciente de caminhar na vontade do Senhor, o salmista poderia enfrentar os que o injuriam. No entanto, ele prefere responder aos que o ultrajam para demonstrar com a própria vida que o interiorizou a vontade divina através da meditação e do amor. Ele assim caminhará por um caminho largo, protegido dos obstáculos que o põem em perigo, e levantará para Deus as suas mãos, suplicando por auxílio divino.
0: Oração. Se não cultivarmos a tua vontade em nosso coração, ó Senhor, nossa vida será uma farsa. Nosso coração estará vazio, enquanto nossa boca desejará falar sinceramente. Levantamos para ti nossas mãos, Senhor, e suplicamos: venha a nós com teu amor, com a tua palavra. Toma conta de todo o nosso ser, para que o nosso coração medite tua vontade e o nosso caminhar seja verdadeiro. Amém. Enquanto vais meditando e refletindo sobre este salmo que acabamos de ouvir, vamos nos preparar para logo mais rezarmos o Santo Terço. Enquanto isso, vamos ouvir na voz de Fátima Souza, Minha Esperança.

0: Oferecimento da quarta parte do Santo Rosário. Senhor, Deus Pai, Criador do Universo, neste momento nos colocamos na vossa presença e de coração queremos agradecer, suplicar, louvar e bendizer-te. Senhor, ajuda-me a livrar-me da escravidão da carne que tenta levar-me a atitudes exteriores de justiça e de observância legalista, com frutos que não servem à tua glória nem ao meu bem ou aos dos meus irmãos. Faz-me dócil ao teu espírito para que produza em mim o amor oblativo, para que nada ache demasiado custoso, o espírito de alegria para que não busque satisfações no egoísmo e na soberba, o espírito de paz próprio de quem sabe que é amado, o espírito de paciência para enfrentar as dificuldades, o espírito de bondade e de benevolência que desfaz a minha dureza de coração e na relação com os outros, o espírito de fidelidade para perseverar corajosamente, o espírito de mansidão que me confirma a ti, e o espírito de temperança para crucificar a minha carne com as suas paixões e desejos, para ficar completamente livre para a justiça e para o amor. Amém.
1: Agradecidos e fortalecidos em teu amor, nos dirigimos à Santíssima Virgem Maria. Ó Maria, minha mãe, guia meus passos por toda a minha vida. E na hora de minha morte, acompanha minha alma até a presença do teu Filho Jesus, de quem espero receber a coroa da vitória. Maria, em ti confio. Tu és minha mãe, mãe de Deus. Derramai sobre a humanidade inteira as graças eficazes da vossa chama de amor, agora e na hora de nossa morte. Amém.
0: Rezemos hoje em ação de graças por todos os aniversariantes, em especial para Adriana Rosseto, o Paulo de Oliveira, Francisco de Jesus, Gustavo Ragnini, Diana Alves Correia, Késia, Suame e Edmar. Rezemos a todos os casais que completam bodas, aos novos papais e aos recém-nascidos. Rezemos pela nossa vida e pelas graças recebidas neste dia. Rezemos pelo Brasil, ao povo brasileiro e seus governantes. Que Nossa Senhora da Conceição Aparecida providencie um tempo novo de bênçãos e graças, curando esta nação de suas enfermidades, de proteção à Santa Madre Igreja e a todos os seus fiéis. Hoje também rezemos pela santificação de nossos familiares, dos sacerdotes, aos religiosos e religiosas, aos missionários, aos bispos, em especial o nosso bispo Dom Norberto. Rezemos pela saúde do Santo Padre o Papa, Leão XIV, que Jesus e Maria o acompanhem em sua missão e de representante de Cristo na Igreja. Intercedei, Maria, junto a Deus, pelas nossas comunidades, movimentos e pastorais. Rezemos para cada membro da Legião de Maria, para que seu apostolado seja agradável a Deus. Nossa Senhora Aparecida, interceda pela paz no mundo e em nosso país. Derrame suas graças e curai os doentes e enfermos. Com fé, rezemos pedindo perdão a Deus de nossos pecados, rezemos pela conversão dos pecadores, rezemos pelas vocações sacerdotais, pelos falecidos neste dia, que suas almas sejam acolhidas por Deus e seus familiares sejam confortados em sua dor. Rezemos pelas almas do purgatório, pelas almas dos legionários, de nossos amigos e familiares falecidos, para que alcancem a graça da misericórdia divina. Nossas orações a todos os apoiadores e colaboradores da Rádio Samaúma, em especial a você, querido rádio ouvinte. Unidos, rezemos na intenção de cada um dos que nos acompanham e para todos aqueles que nos pedem e necessitam de nossas orações.
1: Divino Jesus, nós os oferecemos este terço que vamos rezar, contemplando os mistérios de nossa redenção. Concedei-nos, pela intercessão de Maria, vossa Mãe Santíssima, a quem nos dirigimos as virtudes necessárias para bem rezá-lo, e a graça de ganhar as indulgências anexas a essa santa devoção. Hoje meditaremos os mistérios gloriosos do Santo Rosário.
2: Em nome do Pai, do Filho e do Espírito Santo. Amém. Creio em Deus Pai Todo-Poderoso, Criador do céu e da terra, e em Jesus Cristo, seu único Filho, nosso Senhor, que foi concebido pelo poder do Espírito Santo, nasceu da Virgem Maria, padeceu sob Pôncio Pilatos, foi crucificado, morto e sepultado, desceu à mansão dos mortos, ressuscitou no terceiro dia, subiu aos céus, está sentado à direita de Deus Pai Todo-Poderoso, de onde há de vir e julgar os vivos e os mortos. Creio no Espírito Santo, na Santa Igreja Católica, na comunhão dos santos, na remissão dos pecados, na ressurreição da carne, na vida eterna. Amém.
3: Pai nosso que estais no céu, santificado seja o vosso nome. Venha a nós o vosso reino. Seja feita a vossa vontade, assim na terra como no céu.
4: Amém.

0: Ave Maria, cheia de graça, o Senhor é convosco. Bendita sois vós entre as mulheres, e bendito é o fruto do vosso ventre, Jesus.
1: Santa Maria, Mãe de Deus, rogai por nós, pecadores, agora e na hora de nossa morte. Amém.
0: Ave Maria, cheia de graça, o Senhor é convosco. Bendita sois vós entre as mulheres, e bendito é o fruto do vosso ventre, Jesus.
1: Santa Maria, Mãe de Deus, rogai por nós, pecadores, agora e na hora de nossa morte. Amém.
0: Ave Maria, cheia de graça, o Senhor é convosco. Bendita sois vós entre as mulheres, e bendito é o fruto do vosso ventre, Jesus.
1: Santa Maria, Mãe de Deus, rogai por nós, pecadores, agora e na hora de nossa morte. Amém.
0: Glória ao Pai, ao Filho e ao Espírito Santo.
1: Como era no princípio, agora e sempre. Amém.
2: Mistérios gloriosos. No primeiro mistério, contemplamos a ressurreição de Jesus Cristo, nosso Senhor.
3: Pai nosso, que estais no céu, santificado seja o vosso nome. Venha a nós o vosso reino, seja feita a vossa vontade, assim na terra como no céu.
1: Amém.

0: pão nosso de cada dia nos dai hoje, perdoai as nossas ofensas, assim como nós perdoamos a quem nos tem ofendido, e não nos deixeis cair em tentação, mas livrai-nos do mal.
1: Ave Maria, cheia de graça, o Senhor é convosco. Bendita sois vós entre as mulheres, e bendito é o fruto do vosso ventre, Jesus.
0: Santa Maria, Mãe de Deus, rogai por nós, pecadores, agora e na hora de nossa morte. Amém.
1: Ave Maria, cheia de graça, o Senhor é convosco. Bendita sois vós entre as mulheres, e bendito é o fruto do vosso ventre, Jesus.
0: Santa Maria, Mãe de Deus, rogai por nós, pecadores, agora e na hora de nossa morte. Amém.
1: Ave

0: Santa Maria, Mãe de Deus, rogai por nós, pecadores, agora e na hora de nossa morte. Amém.
1: Ave Maria, cheia de graça, o Senhor é convosco. Bendita sois vós entre as mulheres, e bendito é o fruto do vosso ventre, Jesus.
0: Santa Maria, Mãe de Deus, rogai por nós, pecadores, agora e na hora de nossa morte. Amém.
1: Ave

0: Santa Maria, Mãe de Deus, rogai por nós, pecadores, agora e na hora de nossa morte. Amém.
1: Ave Maria, cheia de graça, o Senhor é convosco. Bendita sois vós entre as mulheres, e bendito é o fruto do vosso ventre, Jesus.
0: Santa Maria, Mãe de Deus, rogai por nós, pecadores, agora e na hora de nossa morte. Amém.
1: Ave

0: Santa Maria, Mãe de Deus, rogai por nós, pecadores, agora e na hora de nossa morte. Amém.
1: Glória ao Pai, ao Filho e ao Espírito Santo.
0: Como era no princípio, agora e sempre. Amém. Amém.
2: No terceiro mistério, contemplamos a vinda do Espírito Santo sobre os apóstolos e Nossa Senhora.
0: Pai nosso que estais no céu, santificado seja o vosso nome. Venha a nós o vosso reino, seja feita a vossa vontade, assim na terra como no céu.
1: Amém.

pão nosso de cada dia nos dai hoje, perdoai as nossas ofensas, assim como nós perdoamos a quem nos tem ofendido, e não nos deixeis cair em tentação, mas livrai-nos do mal. Amém.

0: Santa Maria, Mãe de Deus, rogai por nós, pecadores, agora e na hora de nossa morte. Amém.
1: Ave Maria, cheia de graça, o Senhor é convosco. Bendita sois vós entre as mulheres, e bendito é o fruto do vosso ventre, Jesus.
0: Santa Maria, Mãe de Deus, rogai por nós, pecadores, agora e na hora de nossa morte. Amém.
1: Ave Maria, cheia de graça, o Senhor é convosco. Bendita sois vós entre as mulheres, e bendito é o fruto do vosso ventre, Jesus.
0: Santa Maria, Mãe de Deus, rogai por nós, pecadores, agora e na hora de nossa morte. Amém.
1: Ave

0: Santa Maria, Mãe de Deus, rogai por nós, pecadores, agora e na hora de nossa morte. Amém.
1: Ave Maria, cheia de graça, o Senhor é convosco. Bendita sois vós entre as mulheres, e bendito é o fruto do vosso ventre, Jesus.
0: Santa Maria, Mãe de Deus, rogai por nós, pecadores, agora e na hora de nossa morte. Amém.
1: Ave

0: Santa Maria, Mãe de Deus, rogai por nós, pecadores, agora e na hora de nossa morte. Amém.
1: Glória ao Pai, ao Filho e ao Espírito Santo.
0: Como era no princípio, agora e sempre. Amém. Amém.
2: No quinto mistério, contemplamos a coroação de Nossa Senhora.
0: Pai nosso que estais no céu, santificado seja o vosso nome. Venha a nós o vosso reino, seja feita a vossa vontade, assim na terra como no céu.
1: Amém.

0: Ave Maria, cheia de graça, o Senhor é convosco. Bendita sois vós entre as mulheres, e bendito é o fruto do vosso ventre, Jesus. Ave Maria, cheia de graça, o Senhor é convosco. Bendita sois vós entre as mulheres, e bendito é o fruto do vosso ventre, Jesus.
1: Santa Maria, Mãe de Deus, rogai por nós, pecadores, agora e na hora de nossa morte. Amém.
0: Ave Maria, cheia de graça, o Senhor é convosco. Bendita sois vós entre as mulheres, e bendito é o fruto do vosso ventre, Jesus.
1: Santa Maria, Mãe de Deus, rogai por nós, pecadores, agora e na hora de nossa morte. Amém.
0: Ave Maria, cheia de graça, o Senhor é convosco. Bendita sois vós entre as mulheres, e bendito é o fruto do vosso ventre, Jesus.
1: Santa Maria, Mãe de Deus, rogai por nós, pecadores, agora e na hora de nossa morte. Amém.
0: Ave Maria, cheia de graça, o Senhor é convosco. Bendita sois vós entre as mulheres, e bendito é o fruto do vosso ventre, Jesus.
1: Santa Maria, Mãe de Deus, rogai por nós, pecadores, agora e na hora de nossa morte. Amém.
0: Ave Maria, cheia de graça, o Senhor é convosco. Bendita sois vós entre as mulheres, e bendito é o fruto do vosso ventre, Jesus.
1: Santa Maria, Mãe de Deus, rogai por nós, pecadores, agora e na hora de nossa morte. Amém.
0: Ave Maria, cheia de graça, o Senhor é convosco. Bendita sois vós entre as mulheres, e bendito é o fruto do vosso ventre, Jesus.
1: Santa Maria, Mãe de Deus, rogai por nós, pecadores, agora e na hora de nossa morte. Amém.
0: Ave Maria, cheia de graça, o Senhor é convosco. Bendita sois vós entre as mulheres, e bendito é o fruto do vosso ventre, Jesus.
1: Santa Maria, Mãe de Deus, rogai por nós, pecadores, agora e na hora de nossa morte. Amém.
0: Ave Maria, cheia de graça, o Senhor é convosco. Bendita sois vós entre as mulheres, e bendito é o fruto do vosso ventre, Jesus.
1: Santa Maria, Mãe de Deus, rogai por nós, pecadores, agora e na hora de nossa morte. Amém.
0: Ave Maria, cheia de graça, o Senhor é convosco. Bendita sois vós entre as mulheres, e bendito é o fruto do vosso ventre, Jesus.
1: Santa Maria, Mãe de Deus, rogai por nós, pecadores, agora e na hora de nossa morte. Amém.
0: Glória ao Pai, ao Filho e ao Espírito Santo.
2: Como era no princípio, agora e sempre. Amém.
0: Salve, Rainha, Mãe de misericórdia, vida, doçura e esperança nossa, salve. A vós bradamos os degredados filhos de Eva, a vós suspiramos gemendo e chorando neste vale de lágrimas, e a vós advogada nossa, estes vossos olhos misericordiosos a nós volvei, e depois deste desterro, mostrai-nos Jesus, bendito o fruto do vosso ventre. Ó clemente, ó piedosa, ó doce e sempre Virgem Maria, rogai por nós, Santa Mãe de Deus,
2: para que sejamos dignas das bênçãos de Cristo.
3: Em nome do Pai, do Filho e do Espírito.

0: anjo do Senhor anunciou a Maria,
1: e ela concebeu
0: do Espírito Santo. Ave Maria, cheia de graça, o Senhor é convosco. Bendita sois vós entre as mulheres, e bendito é o fruto do vosso ventre, Jesus. Santa Maria, Mãe de Deus, rogai por nós, pecadores, agora e na hora de nossa morte. Amém. Eis aqui a serva do Senhor, faça-se em mim segundo a vossa palavra. Ave Maria, cheia de graça, o Senhor é convosco. Bendita sois vós entre as mulheres, e bendito é o fruto do vosso ventre, Jesus. Santa Maria, Mãe de Deus, rogai por nós, pecadores, agora e na hora de nossa morte. Amém. E o Verbo Divino se fez carne e habitou entre nós. Ave Maria, cheia de graça, o Senhor é convosco. Bendita sois vós entre as mulheres, e bendito é o fruto do vosso ventre, Jesus. Santa Maria, Mãe de Deus, rogai por nós, pecadores, agora e na hora de nossa morte. Amém. Rogai por nós, Santa Mãe de Deus, para que sejamos dignos das promessas de Cristo. Oremos. Infundi, Senhor, em nossas almas a vossa graça, para que, conhecendo pela anunciação do anjo e a encarnação do vosso Filho bem-amado, cheguemos por sua paixão e cruz à glória da ressurreição. Por nosso Senhor Jesus Cristo, vosso Filho, na unidade do Espírito Santo. Amém. E assim nós vamos nos despedindo, agradecendo ao bom Deus por este dia. Obrigada a todos vocês pela companhia nesta Hora de Maria. Obrigada a William. E até amanhã às 17 horas, quando esperamos encontrá-los todos sintonizados aqui na Samaúma. Que Nossa Senhora Aparecida interceda por nós junto a Jesus, para que possamos junto a ela glorificá-lo no céu. E a Santíssima Trindade, que é Pai, Filho e Espírito Santo, nos abençoe. Tenham todos uma boa noite. Louvado seja nosso Senhor Jesus Cristo. Para sempre seja louvado e salve Maria.

0: eletrônicos e eletrônicos.
1: A ideia é estimular a inovação, a formação profissional e fortalecer a produção brasileira de games.
0: Nova regra traz ainda plataforma pública e gratuita para catalogar, divulgar e promover jogos nacionais. Graziele Bezerra.
2: E para ampliar a formação de profissionais para a indústria de jogos eletrônicos, o Ministério da Educação vai ofertar vagas para cursos de graduação na área de jogos digitais.
1: Outubro Rosa alerta para a prevenção do câncer de mama.
0: Agora, planos de saúde devem cobrir mamografia quando houver indicação clínica, mesmo antes dos 40 anos. Luana Karen.
3: A mamografia é o melhor exame para detecção precoce do câncer de mama. A partir dos 40 anos, as mulheres devem fazer mamografia anualmente.
1: Micro e pequenas empresas devem ficar atentas aos prazos para escolher o regime tributário de 2027.
0: Quem deseja entrar ou retornar ao Simples Nacional tem até amanhã para solicitar a opção.
1: Ainda tem dúvidas? Vamos falar da mudança e opções para você saber o que é melhor para o seu negócio.
0: Hoje na apresentação da Voz do Brasil, Luciano Seixas e Mariana Jungmann.
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0: Computadores, consoles, celulares, por todos esses meios é possível ter acesso a algum jogo eletrônico.
1: E para desenvolver esses games, que muitas vezes consomem horas da nossa atenção, é preciso juntar muita arte à tecnologia.
0: E todo esse trabalho agora faz parte do Marco Legal dos Jogos Eletrônicos, que vai regulamentar o setor.
2: O governo assinou nesta quarta-feira o decreto que regulamenta o marco legal dos jogos eletrônicos no país. A medida amplia o fomento ao setor, incentiva a formação de profissionais e promove os jogos brasileiros dentro e fora do país. O Brasil é o maior mercado latino-americano de games e está em quinto lugar no ranking de população online, com uma estimativa de 105 milhões de jogadores, segundo dados da Abra Games, a Associação Brasileira das Desenvolvedoras de Jogos Digitais Eletrônicos. O presidente da associação, Rodrigo Terra, acredita que a regulamentação vai ampliar o mercado e contribuir com a economia.
4: A pauta de videogame é uma pauta transversal, ela é pauta de cultura, mas ela é pauta de tecnologia, ela é pauta de desenvolvimento econômico e comércio. E é pauta também da Fazenda, da Receita. Só que agora a gente começa também a jornada, a próxima fase, né? O próximo boss fight é a gente poder categorizar tributariamente, né? Como é que vai ser agora esse setor, que agora ele é reconhecido como um setor único, não só atrelado à tecnologia, como é hoje também.
2: Dados da pesquisa Game Brasil divulgada neste ano apontam que cerca de 36% dos que consomem games no Brasil têm entre 14 e 29 anos. Outro recorte mostra que 25 milhões de gamers têm algum tipo de deficiência. Para o criador de conteúdos, Fabrício Ferreira, da Able Gamers Brasil, ONG voltada para a acessibilidade em jogos eletrônicos, a regulamentação e o fomento previstos no decreto vão contribuir para a acessibilidade no setor.
5: A gente fala muito sobre videogames, sobre jogos como um mercado pela questão do dinheiro financeiro, a gente fala muito sobre arte, mas o videogame hoje ele é uma ferramenta muito forte de socialização. A gente tem uma grande parte da população PCD no Brasil que muitas vezes não pode sair de casa. E os videogames, ele além de ser uma forma de arte, ele também permite que essa pessoa viva experiências que muitas vezes a gente nem dá bola para essas experiências. É algo cotidiano para
2: a
5: gente.
2: A ministra da Cultura, Margarete Menezes, afirma que os jogos eletrônicos deixam de ser considerados apenas softwares e passam a ser vistos como produtos culturais.
6: E essa é uma mudança fundamental porque permite que os jogos brasileiros acessem instrumentos de fomento já consolidados, como a Lei do Audiovisual, a Lei Rouanet, o Fundo Setorial do Audiovisual, além de reconhecer o seu papel na educação, na saúde, na formação de juventudes e na qualificação profissional na geração de emprego e renda.
2: O decreto institui ainda o Game Brasil, plataforma pública e gratuita para catalogar, divulgar e promover jogos brasileiros, indicando onde estão disponíveis. E para ampliar a formação de profissionais para a indústria de jogos eletrônicos, o Ministério da Educação vai ofertar A partir do ano que vem, 230 vagas para cursos de graduação na área de jogos digitais em 5 universidades federais nas 5 regiões do país. Reportagem Graziele Bezerra.
1: Em 2027, a reforma tributária entra numa nova fase.
0: É quando as microempresas e as empresas de pequeno porte começam a recolher a contribuição sobre bens e serviços, CBS, e o imposto sobre bens e serviços, IBS.
1: Entre os prazos estabelecidos, um vence amanhã, dia 15 de outubro. É quando os empresários devem informar se desejam permanecer ou optar pelo Simples Nacional, o atual sistema para o recolhimento de tributos.
0: Para explicar melhor essas mudanças, a gente conversa agora com o repórter Nazi Brum. Boa noite, Nazi.
7: Olá, boa noite, Mariana, Luciano, e boa noite, ouvintes da Voz do Brasil. Pois é, a reforma tributária deve ser concluída em 2033, mas a partir de 2027, as microempresas e empresas de pequeno porte começam a recolher o IBS e o CBS, que vão substituir 5 impostos: PIS, COFINS, IPI, ICMS e ISS. O primeiro passo para isso é que essas empresas optem até amanhã pelo Simples Nacional, um sistema que já existe que facilita o pagamento de impostos. Após isso, as empresas que estiverem no Simples Nacional vão optar se desejam pagar o IBS e o CBS dentro do Simples ou de forma separada. E essa opção deve ser feita até o dia 30 de outubro.
1: Agora, isso quer dizer, então, Nazi, que as empresas, as microempresas e as empresas de pequeno porte vão poder pagar esses dois impostos de duas formas diferentes?
7: Exatamente, Mariana. E o coordenador de tributos sobre a renda, patrimônio e opções financeiras da Receita Federal, Gustavo Salton, falou um pouco sobre essas mudanças.
8: O Simples Nacional, ele não acabou, ele continua sendo um regime fundamental para as micro e pequenas empresas. A grande novidade da reforma tributária é que o empresário passa a decidir se prefere manter o IBS e a CBS dentro do DAS ou se prefere no regime regular de débitos e créditos. Então, estamos nesse período agora super importante de opções e decisões de todo mundo, né, para que todos consigam fazer as suas decisões que melhor podem fruir desse novo mundo tributário que a gente vai ter agora.
7: Olha, o empresário que optar pagar o IBS e CBS fora do Simples Nacional estará aderindo automaticamente ao Simples Nacional híbrido e o pagamento será feito dentro do regime regular. Sobre esse assunto, a gente tem aqui a dúvida de uma ouvinte. Vamos ouvir.
9: Olá, boa noite. O meu nome é Iraneia Rego. Eu trabalho no ramo de moda, eu vendo roupa. E eu queria fazer uma pergunta. Quem já é do Simples e possui algum termo de exclusão, precisa fazer a opção novamente?
7: Pois é, quem vai responder é o coordenador da Receita Federal, Gustavo Salton.
8: Precisa sanar eventual problema que teve com o Simples Nacional e possui agora até 15 de outubro para fazer novamente essa opção para o ano que vem, após ter sanado eventual situação que ficou impeditiva para o regime.
7: O Gustavo Salton também vai responder a uma dúvida da Sandra Júlia. Ela é dona de um salão de beleza, trabalha direto com o consumidor e também com outras empresas. E ela quer saber qual sistema é mais vantajoso para pagar os novos tributos.
10: Eu estou meio perdida. Se eu fico só no Simples Nacional ou se compensa para mim mudar para outro sistema ou ficar só no Simples ou ter os dois, eu não sei.
8: Geralmente, as empresas que tratam diretamente com o consumidor final, elas vão fruir melhor do Simples puro, que a gente chama, né? No entanto, é necessário verificar o caso concreto, quem são os seus fornecedores, parceiros e clientes, para ter certeza a respeito do que vale mais a pena. Então, muito importante aí cada um fazer a sua conta, né? Tem uma conta individual aí de cada empresa que é importante cada um estar atento.
7: Então, Mariana, Luciano, para resumir, microempresas e empresas de pequeno porte têm até amanhã para optar pelo Simples Nacional e até o dia 30 de outubro para decidir se pagam os novos tributos dentro desse sistema ou pelo método convencional.
0: Nazi, e se após fazer a opção, o empresário mudar de ideia, ele pode desistir?
7: Pode sim, Luciano. O sistema vai abrir um prazo específico de 3 de novembro a 20 de dezembro de 2026 para que qualquer pessoa desista da opção feita, tanto para o Simples Nacional quanto para o sistema híbrido. E o contribuinte pode tirar todas as dúvidas sobre esse processo na Receita Federal. Basta ter uma conta na plataforma gov.br e entrar em servicos.receitafederal.gov.br. www.voz.com.br. Mariana, Luciano.
1: Obrigada, Nazi Brum, pelas informações ao vivo aqui na Voz do Brasil.
0: Quer saber quanto sua rede de ensino tem previsto para investir na educação?
1: O painel de financiamento do novo PAR foi atualizado e agora também traz informações sobre os repasses do Fundeb, o Fundo de Manutenção e Desenvolvimento da Educação Básica e de Valorização dos Profissionais da Educação, feitos esses repasses feitos nos últimos 12 meses.
0: Pela plataforma é possível consultar os recursos previstos para cada rede, acompanhar receitas e despesas da educação básica e verificar os saldos de programas.
11: Você sabia que é possível consultar informações do Fundeb de forma rápida e prática? O Ministério da Educação acabou de atualizar o painel de financiamento do novo Plano de Ações Articuladas, o novo PAR. Agora é possível acompanhar pela plataforma os valores previstos para cada rede de ensino, considerando fontes como o Fundeb, o Fundo de Manutenção e Desenvolvimento da Educação Básica e de Valorização dos Profissionais da Educação, o Salário Educação e as receitas vinculadas ao mínimo constitucional destinado à manutenção e ao desenvolvimento do ensino. Com a última atualização, o novo PAR apresenta informações da Secretaria do Tesouro Nacional sobre os repasses do Fundeb efetivados nos últimos 12 meses. Além disso, a ferramenta também permite acompanhar a evolução das receitas e das despesas relacionadas à educação básica, bem como dos saldos acumulados de programas. O novo PAR reúne dados das principais fontes de financiamento da educação básica por meio de gráficos e tabelas e permite ainda que gestores educacionais, pesquisadores e cidadãos consultem os recursos destinados às redes de ensino e acompanhem a evolução das receitas ao longo do tempo. Todos esses dados podem ser consultados no painel de financiamento do novo Plano de Ações Articuladas, o novo PAR, disponível em novopar.mec.gov.br. Locução, Júlio César de Oliveira. Reportagem, Daniel Duarte.
1: Ministro do Meio Ambiente e Mudança do Clima, João Paulo Capobianco, retornou hoje a Manaus para acompanhar ações de combate aos incêndios florestais no Amazonas.
0: Após sobrevoar as áreas atingidas pelo fogo e reunir-se com autoridades locais, ele falou sobre a situação no estado e os próximos passos.
12: Podemos comemorar porque ainda temos uma situação grave, muito grave ainda, muita fumaça, mas houve uma redução nos eventos de queimadas e de incêndios, portanto nós temos um movimento positivo e há um indicativo de redução de novos focos. O novo passo agora é a investigação criminal. Nós vamos iniciar uma ação forte de investigação para identificar quem está operando esse conjunto enorme de incêndios e verificar se há uma organização por trás disso e vamos punir aqueles que forem identificados de forma exemplar para que não fique na região uma sensação de impunidade.
1: As ações são realizadas de forma integrada entre órgãos federais, estaduais e municipais para reduzir os impactos ambientais e proteger a população.
0: 330 brigadistas já foram mobilizados para atuar em apoio às equipes do IBAMA, do ICMBio e de outros órgãos federais.
1: Usar a força do futebol para combater a violência contra a mulher.
0: Com esse objetivo foi lançada a campanha Papo de Homem. No futebol, a violência não entra em campo.
13: Em dias de jogos de futebol, os casos de violência contra as mulheres aumentam 27%. Para enfrentar esse problema, o governo federal e a CBF, Confederação Brasileira de Futebol, lançaram a campanha Papo de Homem. No futebol, a violência não entra em campo. A iniciativa convoca a participação de torcedores e jogadores. No vídeo da campanha, estão reunidos jogadores presentes na convocação mais recente da seleção brasileira, como Vini Júnior.
14: No futebol, a violência não entra em campo.
13: E Rayan.
15: Violência contra as mulheres não tem desculpa.
13: A peça foi exibida durante um amistoso entre Brasil e Argentina essa semana em Recife. A proposta da campanha é utilizar a força do futebol para conscientizar o público masculino quanto à prevenção e ao enfrentamento à violência contra mulheres. Foi o que disse o ministro do esporte, Paulo Henrique Cordeiro.
16: São homens, são atletas, são jogadores da seleção brasileira que estão falando de um prisma, estão falando de um lugar de homem. Porque a questão da violência contra a mulher mulher não é um problema sobre as mulheres, mas é um problema sobre os homens. E o homem falando sobre isso impacta, eu tenho certeza, muito mais e pode contribuir decisivamente para que esse estado de coisa possa ser extinto de toda a nossa sociedade.
13: A mensagem também é para quem acha que bebida e raiva justificam uma agressão, alerta o torcedor Marco Polo.
17: De campo, cada um responde por seus atos, fora dele também.
13: A campanha também marca o lançamento do Plano Nacional do Legado Social e Esportivo da Copa do Mundo Feminina FIFA 2027, que estabelece 4 eixos para ampliar a participação de mulheres no futebol. Vale lembrar que mulheres em situação de violência podem buscar orientação e realizar denúncias pelo Ligue 180. Em caso de emergência, devem ligar para o 190 da Polícia Militar. Reportagem Pablo Mundim.
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1: Estamos no Outubro Rosa, mês de prevenção e conscientização sobre o câncer de mama.
0: E mulheres, fiquem de olho. Os planos de saúde são obrigados a cobrir o exame de mamografia, mesmo em mulheres com menos de 40 anos.
1: A medida vale para os casos em que há indicação clínica para o exame.
0: O exame também é oferecido no SUS.
22: Ao tocar os seios, a geóloga e produtora audiovisual Laila Milani sentiu algo diferente. Ela procurou o médico e o diagnóstico foi de um nódulo benigno que precisava ser acompanhado. 6 meses depois, ao retornar para exames, descobriu que o nódulo havia evoluído para câncer de mama. Laila tinha 38 anos e nunca havia feito uma mamografia.
23: Eu não recebi nenhuma informação que abordasse esse assunto, no sentido de que a mamografia feita antes, né, poderia adiantar o meu caso, né, antecipar um diagnóstico, por exemplo.
22: Desde o começo do mês, os planos de saúde não podem mais negar a cobertura de mamografia digital para mulheres com menos de 40 anos que tenham indicação médica para a realização do exame. A mudança foi aprovada pela Agência Nacional de Saúde. Antes, os planos tinham obrigação de cobrir o exame somente para pacientes entre 40 e 69 anos. O presidente da ANS, Wadid Amu, destacou a importância da medida.
24: A partir de agora, deve ser considerada a necessidade clínica de cada paciente. O diagnóstico precoce salva vidas. Quanto mais cedo a doença é identificada, maiores são as chances de sucesso no tratamento e de melhores resultados para os pacientes.
22: De acordo com o presidente da Sociedade Brasileira de Mastologia, Guilherme Novita, a mamografia é o melhor exame para detecção precoce do câncer de mama. Segundo ele, a partir dos 40 anos, as mulheres devem fazer mamografia anualmente. Ele explica em quais casos a mamografia antes dos 40 anos é recomendada.
25: Existem pacientes que, por questões de risco, geralmente história familiar de câncer de mama ou ovário, ou história pessoal de câncer de mama ou lesões pré-cancerígenas, ou história de mutação genética, elas precisam fazer mamografia antes dos 40 anos.
22: Nas últimas décadas, o câncer de mama se manteve como o tipo de câncer mais frequente entre as brasileiras, com exceção do câncer de pele não melanoma. Segundo o Ministério da Saúde, hoje, a taxa estimada é de 66 novos casos por 100 mil mulheres. Reportagem Luana Karen.
1: E o Ministério da Saúde apresenta campanha com orientações sobre acesso a consultas, exames e cirurgias pelo SUS.
0: O conteúdo explica como buscar atendimento especializado e apresenta opções de atendimento pelo Sistema Único de Saúde.
2: A dona de casa, Vanusa da Conceição, moradora da Ceilândia, no Distrito Federal, conta que o filho, de 14 anos, deslocou o joelho enquanto jogava futebol e foi levado a uma unidade básica de saúde. Após o atendimento de emergência, ela conta como foi o processo para que o filho fizesse a ressonância e outros exames específicos.
3: Eu fui até o posto de saúde, a UBS. Por volta de mais ou menos 7 dias, ele foi chamado para poder fazer a ressonância. Já peguei o resultado e agora retornarei ao médico que consultou ele.
2: Para orientar pessoas que precisam

0: de saúde. É possível em vários locais, através do meu SUS digital, através do WhatsApp ou de outros aplicativos, você buscar atendimento.
1: Os pacientes do Sistema Único de Saúde têm diferentes possibilidades de atendimento. Para uma consulta, por exemplo, não precisam sair de casa. Eles têm à disposição a telesaúde, que permite a realização de teleconsultas e telediagnósticos. A população também pode ser encaminhada para o atendimento nas carretas de saúde, unidades móveis que oferecem serviços especializados em diferentes regiões do país. Essas unidades atendem prioritariamente onde há menor oferta de serviços especializados. Rodrigo Oliveira explica como os pacientes podem ser atendidos nas carretas.
0: Em geral, um paciente que busca uma unidade básica de saúde precisa de uma consulta especializada ou de um exame especializado, como tomografia, ele entra numa fila do município, da região ou do estado. A carreta, quando chega nessa região, ela se conecta a essa fila e faz essa fila andar mais rápido.
1: Outra opção de atendimento especializado pelo SUS é o encaminhamento de pacientes para hospitais privados e filantrópicos. Reportagem Cleide Lopes.
2: E essas foram as notícias do governo federal.
3: Uma realização da Secretaria de Comunicação Social da Presidência da República.
2: Com produção da empresa Brasil de Comunicação.
3: Fique agora com o Minuto do TCU. Em seguida, as notícias do Poder Judiciário e do Congresso Nacional. Boa noite.
2: Boa noite, até amanhã.
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5: 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Você vai ouvir agora notícias do Poder Judiciário.
7: STF decide afastar a inclusão das perdas inflacionárias na correção monetária dos depósitos judiciais.
8: STM realiza seminários sobre a Justiça Militar e o Tribunal Penal Internacional.
7: Para o STJ, planos de saúde não são obrigados a custear medicamentos à base de canabidiol para tratamento domiciliar.
8: Boa noite, eu sou Marcela Luiza.
7: E eu sou Walter Lima.
8: O Supremo Tribunal Federal decidiu hoje afastar a inclusão dos expurgos inflacionários na correção monetária dos depósitos judiciais.
7: A Corte entendeu que a atualização monetária deve observar índices previstos na legislação.
9: Marta, a discussão Ferreira. Era para definir se os depósitos de ações judiciais da época dos planos econômicos Bresser, Verão, Collor 1 e 2 têm direito à mesma correção monetária aplicada à caderneta de poupança, chamada de expurgos inflacionários. Esses expurgos correspondem às diferenças de atualização decorrentes de períodos em que os índices utilizados para corrigir valores financeiros não acompanharam integralmente a inflação. No final, prevaleceu o entendimento de que a atualização dos valores deve observar os índices previstos na legislação, sem a incorporação de diferenças decorrentes dos planos econômicos.
8: O Superior Tribunal Militar realiza entre hoje e amanhã em Brasília o seminário Justiça Militar e o Tribunal Penal Internacional, o TPI.
7: O evento reúne especialistas para discutir temas relacionados à atuação do Tribunal Penal Internacional. Marcelo Della Libera.
10: O Tribunal Penal Internacional

0: julga pessoas acusadas de genocídios, crimes contra a humanidade, crimes de guerra e crimes de agressão. O Prêmio Nobel da Paz este ano foi para a jurista Navi Pillay, que já integrou o TPI. A presidente do Superior Tribunal Militar, ministra Maria Elizabeth Teixeira Rocha, avalia com otimismo o trabalho do TPI ao longo de mais de 20 anos de existência.
1: Eu avalio com muito otimismo, porque o Tribunal Penal Internacional foi criado exatamente para que não houvesse a repetição dos tribunais que foram formados para julgar os delitos da Segunda Guerra Mundial. E isso eu acho que é extremamente promissor e garantista, porque dá ao mundo e à sociedade das nações, né, uma estabilidade jurídica para se dizer, né, em conflitos, aquilo que se pode e aquilo que não se pode fazer. Porque até uma guerra, que é o horror e a barbárie, tem de haver regras.
0: Entre hoje e amanhã, o STM promove o seminário Justiça Militar e o Tribunal Penal Internacional, Desafios e Perspectivas da Implementação Jurídica do TPI no Brasil. O evento conta com a transmissão ao vivo pelo canal oficial do Tribunal no YouTube.
2: Plano de saúde não é obrigado a custear medicamentos à base de canabidiol para uso domiciliar sem previsão legal ou contratual de cobertura.
3: A conclusão é do STJ. Fátima Uchoa.
4: A exceção à regra é nos casos expressamente previstos em leis ou normativos específicos. Assim, a mera autorização excepcional de importação concedida pela Anvisa não impõe ao plano de saúde a cobertura obrigatória de tratamento domiciliar com canabidiol. Esse julgamento na segunda sessão, sob o regime da relevância da questão federal, ocorreu em sessão virtual e é definitivo no âmbito do STJ, pois os ministros reafirmaram jurisprudência consolidada na Corte. A decisão passa a valer para processos semelhantes em todo o país. Vale destacar que essa é a primeira vez que o STJ usou a técnica de reafirmação sob o regime da relevância da questão federal.
2: Dois dias de debates sobre sustentabilidade na Justiça do Trabalho.
3: Magistrados, servidores e especialistas vão discutir soluções para uma justiça trabalhista sustentável. Rafael Silva.
5: Entre os assuntos, eles vão falar sobre mudanças climáticas, gestão de resíduos sólidos, descarbonização e a inclusão socioprodutiva de catadores. Também estão em pauta as estratégias para a criação de planos de contingência socioambiental, além da apresentação de projetos desenvolvidos pelos próprios tribunais, o que ajuda a compartilhar boas práticas entre as unidades. O debate reforça o papel das instituições públicas diante do desafio global de atingir o carbono zero.
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2: Uma boa noite.
3: E até amanhã.
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7: Está no ar o Jornal do Senado.
8: Eu sou Paula Groba.
9: E eu sou Humberto Pinheiro.
8: E estes são os destaques de hoje do Jornal do Senado, que começa agora.
9: Senado vota fim da escala 6-1 em primeiro e segundo turno ainda hoje, segundo o presidente Davi Alcolumbre.
8: PEC da Segurança avança no Senado com maior integração e fim da saidinha para membros de facções.
9: Projeto garante às mulheres opção de viajar ao lado de outra passageira sem custo extra.
8: Boa noite.
9: Boa noite.
8: A PEC da Segurança Pública avançou no Senado e segue para votação em plenário. A proposta busca reforçar o combate ao crime organizado com ação direta do governo federal e maior integração entre as forças de segurança da União, dos estados e dos municípios.
9: O texto também prevê penas mais rigorosas para integrantes de facções criminosas, inclui o Sistema Único de Segurança Pública na Constituição e permite a criação de polícias municipais para o policiamento ostensivo e comunitário. A PEC foi concluída hoje na Comissão de Constituição e Justiça. Repórter Bruno Lourenço.
10: A Comissão de Constituição e Justiça aprovou a inclusão no texto constitucional do Sistema Único de Segurança Pública. A proposta de emenda à Constituição padroniza diretrizes nacionais e permite a criação de polícias para a guarda comunitária e ostensiva pelas prefeituras. O relator, senador Rogério Carvalho, do PT de Sergipe, acredita que a grande inovação da PEC é colocar a União como agente agente atuante e corresponsável no enfrentamento direto ao crime organizado, em cooperação articulada com as polícias estaduais e locais.
11: Agora nós teremos o governo federal como integrante do Sistema Único de Segurança Pública e podendo agir conjuntamente e tendo responsabilidade no combate aos criminosos e no combate ao crime organizado em todo o país, de forma articulada e integrada, Polícia Civil, Polícia Militar.
10: Além da cooperação federativa, o texto prevê fontes de financiamento protegidas contra contingenciamentos orçamentários. Com a aprovação na CCJ, a PEC da Segurança Pública segue agora para análise do plenário do Senado, onde precisará passar por dois turnos de votação antes de poder seguir para a promulgação.
8: O senador Espiridião Amin, do PP de Santa Catarina, afirmou que a PEC da Segurança Pública merece atenção especial do governo e do Congresso Nacional. Ele defendeu que a proposta seja analisada ainda nesta legislatura pelos senadores.
9: Na avaliação de Amin, o aperfeiçoamento da proposta vai ajudar a garantir melhores condições de segurança à população brasileira.
12: Que eu creio que deverá merecer de nós, ainda nesta legislatura, a urgência e o aperfeiçoamento necessário.
8: E mulheres poderão ter o direito de escolher viajar ao lado de outra mulher em aviões e ônibus sem pagar nada a mais por isso.
9: É o que prevê um projeto que está na pauta da Comissão de Fiscalização e Controle e Defesa do Consumidor do Senado. A proposta garante essa opção no momento da compra da passagem. Repórter Pedro Pincer.
13: A Comissão de Transparência, Fiscalização e Controle está pronta para votar um projeto de lei que garante às mulheres que viajam sozinhas o direito de optar, no ato da compra da passagem em transportes coletivos, por assentos ao lado de outras mulheres. O texto já foi aprovado na Comissão de Direitos Humanos. O objetivo é evitar situações de violência durante o trajeto e limitar as situações de vulnerabilidade, além de consolidar o compromisso do Estado com a promoção de políticas de proteção às mulheres em todos os espaços. A autora do projeto, senadora Daniela Ribeiro, do Progressistas da Paraíba, destacou que o assento ao lado de outra mulher não terá custo extra para a passageira nem para as empresas.
14: Essa iniciativa ela visa prevenir casos de assédio e a gente sabe também que previne violência, proporcionando muito mais tranquilidade durante os deslocamentos. Comprovadamente, a vulnerabilidade das mulheres no transporte coletivo é uma realidade.
13: Se aprovada na comissão, a proposta só vai ao plenário caso seja apresentado recurso com esse objetivo.
8: Evitar erros médicos que podem custar a vida de crianças é o objetivo de um projeto que está na pauta da Comissão de Assuntos Sociais do Senado.
9: A proposta busca reforçar a segurança no atendimento infantil e prevenir tragédias como a do menino Benício, que morreu em Manaus após receber uma dose letal de adrenalina. A repórter Raíssa Abreu tem os detalhes.
15: O projeto do senador Eduardo Braga, do MDB do Amazonas, determina que os serviços de atendimento pediátrico tenham sempre um médico especialista. Também estão previstas regras para que os pais ou responsáveis pela criança recebam informações claras sobre seu estado de saúde e apoio psicossocial.
16: Para que um profissional não cometa erros e equívocos, como aconteceu recentemente no meu estado, com o garoto Benício, que ao chegar em um hospital supostamente de excelência no meu estado e ao ser atendido numa ambulatório. Imagine, Vossa Excelência, que um profissional da saúde injetou adrenalina na veia de uma criança, o que levou, obviamente, a óbito esta criança.
15: A proposta recebeu o voto favorável da relatora, senadora Damaris Alves, do Republicanos do Distrito Federal. Se aprovada na Comissão de Assuntos Sociais, a proposta segue direto para a Câmara dos Deputados.
8: E a senadora Zenaide Maia, do PSD do Rio Grande do Norte, fez um apelo a pais e aos responsáveis para que vacinem as crianças. Médica, ela alertou para o risco de doenças como o sarampo voltarem a circular, com a possibilidade de complicações graves e até a morte.
9: A senadora destacou que vacinar é um ato de proteção à saúde infantil e que a imunização não deve ser uma questão política, mas uma responsabilidade de todos.
17: Vacinem os seus filhos. Não é possível que a gente continue vendo crianças voltando a ter sarampo. Sarampo é uma doença extremamente grave. Pode matar e pode também deixar sequelas pro resto da vida.
8: Thank you. Senadores estão reunidos no plenário para discutir a proposta de emenda à Constituição que acaba com a escala 6x1. O texto prevê reduzir a jornada semanal de 44 para 40 horas, sem diminuição dos salários.
9: Segundo o presidente do Senado, Davi Alcolumbre, a votação da PEC em dois turnos está prevista para hoje. O repórter Alexandre Campos traz mais informações.
18: Além de reduzir a jornada sem diminuir salário, a PEC prevê dois dias de folga semanal, sendo um deles preferencialmente aos domingos. Essas regras valerão para os terceirizados que prestam serviços para a administração pública direta e indireta da União, dos estados, do Distrito Federal e dos municípios. No entanto, não serão aplicáveis para os trabalhadores da iniciativa privada que tiverem diploma de curso superior e que receberem um salário maior que 2,5 vezes o teto da Previdência Social, salvo se o empregador, por vontade própria, decidir o contrário. A mudança será gradual. Dois meses depois de sua promulgação, o tempo de trabalho por semana passará de 44 para 42 horas semanais. Um ano depois da implementação dessa primeira etapa, a jornada vai diminuir para 40 horas. Líder do governo, a senadora Tereza Leitão, do PT de Pernambuco, afirmou que a redução da jornada é uma luta histórica dos brasileiros, construída nas fábricas, comércios, nos serviços, ruas, escolas e até nas redes sociais.
19: Estamos escrevendo este capítulo ao lado de cada trabalhador que acorda antes do sol nascer, de cada mãe e de cada pai que querem acompanhar o crescimento de seus filhos, de quem deseja estudar, cuidar da saúde, encontrar os amigos, estar com a família, descansar, de quem quer simplesmente recuperar o direito de ser dono de parte maior do seu próprio tempo e fazer dele o que quiser.
18: Representante do PL de Santa Catarina, o senador Jorge Seif reconheceu que, por ser um apelo dos trabalhadores, é favorável à redução da jornada. No entanto, ele defende correções futuras no texto, como a desoneração da folha de pagamentos para aliviar o bolso dos empregadores ou até mesmo a flexibilização das relações de trabalho.
20: Então, essa PEC, ela atende, em parte, o anseio da população, que é trabalhar 5 dias por semana, mas daqui a pouco, com ela operacionalizada, o funcionário vai chegar para o patrão fala assim, olha, eu quero trabalhar um pouco mais, não vai poder. Olha, eu quero fazer mais hora extra porque eu troquei de carro, eu comprei uma geladeira, não vai poder. Então essa PEC é um pouco engessada, mas vamos discutir isso lá na frente. E no ano que vem, se necessitar de melhoras, se necessitar de ajustes, nós vamos fazê-los sem prejudicar a população.
18: Para aqueles empregados sujeitos a regimes diferenciados, como aeronautas, o texto permite que acordo ou convenção de trabalho defina diferentemente a distribuição do tempo de prestação de serviço e o descanso semanal remunerado, assegurados os direitos da PEC.
9: Com edição de Paulo Groba e trabalhos técnicos de Eliseu Caires, o Jornal do Senado fica por aqui. Acompanhe agora as notícias da Câmara dos Deputados. Boa noite.
8: Boa noite e até amanhã.
21: Jornal Câmara dos Deputados. Comissão debate integração das universidades com o setor produtivo.
22: Deputados criam plano de atenção no SUS às pessoas com epilepsia.
21: Projeto isenta de ICMS a aquisição de próteses mamárias de silicone.
22: Boa noite. Projeto aprovado retira ICMS das próteses mamárias de silicone. Confira os detalhes com Silvia Munhato.
23: A Comissão de Defesa dos Direitos da Mulher aprovou o projeto que concede a isenção do ICMS nas operações de compra de próteses mamárias de silicone destinadas à reconstrução mamária de mulheres que realizaram mastectomia total ou parcial. A relatora na comissão, deputada Érica Hilton, do PSOL de São Paulo, ressaltou que o custo das próteses é alto.
24: Sabendo que a prótese mamária é essencial para a reconstrução da saúde emocional e abalada pelo tratamento do câncer, o projeto facilita os avanços nas etapas do processo de cura definitivo da doença, na medida em que o acesso à prótese mamária será menos oneroso para aquelas que mais necessitam.
23: Pelo texto, a isenção será concedida mediante a apresentação de laudo médico emitido por profissional especializado, atestando a realização indicação da mastectomia, a necessidade do uso de prótese mamária de silicone e a recomendação para a reconstrução. A isenção do ICMS se aplicará tanto para compras realizadas diretamente pelas pacientes, quanto por intermédio de hospitais, clínicas ou centros de reabilitação. O benefício valerá para procedimentos realizados pelo Sistema Único de Saúde, por seguradoras de saúde privadas ou por planos de saúde. A proposta que tira o ICMS das próteses mamárias de silicone será analisada agora pelas comissões de Saúde, Finanças e Tributação e Constituição e Justiça. Para virar lei, precisa ser aprovada pela Câmara e pelo Senado. Da Rádio Câmara de Brasília, Silvio Minhato.
21: Homenagem. Doutor Zacarias Calil, do MDB de Goiás, celebra o Dia do Médico em 18 de outubro, destacando a importância da profissão no cuidado com a vida. Ele ressalta que, além do conhecimento científico e da atualização constante, a medicina exige empatia e compromisso com os pacientes.
22: Doutor Zacarias Calil defende a valorização dos profissionais de saúde, com melhores condições de trabalho e atendimento digno à população. Ele agradece aos colegas de profissão pela dedicação e reforça a importância de manter o compromisso com a saúde e o bem-estar dos brasileiros.
21: Saúde. A Câmara analisa medidas para facilitar o atendimento à pessoa com doença renal, incluindo a diminuição da distância entre a residência do paciente e o local da diálise. O repórter Luiz Cláudio Canuto tem as informações.
0: O Brasil tem mais de 150 mil pessoas que fazem diálise, segundo a Sociedade Brasileira de Nefrologia. A demanda pelo tratamento vem crescendo e a hemodiálise é a modalidade predominante. Na Câmara dos Deputados, um projeto visa facilitar o atendimento à pessoa com doença renal crônica por meio da redução da barreira de distância entre o paciente e o atendimento. O texto, já aprovado pela Comissão de Saúde, estabelece que o atendimento ao paciente com doença renal crônica observará as diretrizes de regionalização, hierarquização e integralidade da assistência nos termos da lei e das normas do SUS. Os serviços de saúde poderiam, sempre que clinicamente indicados, dar prioridade a terapias que diminuam a necessidade de deslocamento do paciente, inclusive mediante utilização da diálise peritoneal domiciliar. A diálise peritoneal é um tratamento de substituição da função renal que limpa o sangue usando o peritônio como filtro natural. O peritônio é o revestimento interno do abdômen. A comissão aprovou a redação proposta pela relatora, a deputada Silvia Cristina, do PP de Rondônia. O texto original, do deputado Eduardo da Fonte, do PP de Pernambuco, estabelecia que a clínica de hemodiálise deveria estar no máximo a 50 quilômetros do domicílio do paciente. Mas a relatora acha que a fixação de uma distância máxima uniforme é incompatível com a organização regionalizada e hierarquizada do SUS.
1: A gente vê a importância, claro que deveria estar perto, mas a gente não vê orçamento público que dê para faça essas clínicas a cada 50 quilômetros. Então, nós fizemos uma emenda e, graças a Deus, foi aprovada para que cada paciente com indicação nós levássemos a diálise peritoneal, que é em casa, onde o paciente ele tem a oportunidade de fazer esse acompanhamento, né? E que, na verdade, é muito dolorido, mas em casa, no seu ambiente, que nós temos a certeza que teríamos um resultado ainda melhor.
0: O projeto estabelece que o poder público pode estimular o uso de telesaúde e de monitoramento remoto para acompanhamento clínico de pacientes em terapia renal substitutiva, mas as ações previstas não devem criar despesas obrigatórias ou impor novos encargos administrativos à União. A proposta que busca facilitar o atendimento à pessoa com doença renal ainda vai ser votada pelas comissões de Finanças e Tributação e de Constituição e Justiça. Para virar lei, precisa ser aprovada pela Câmara e pelo Senado. Da Rádio Câmara de Brasília, Luiz Cláudio Canuto.
21: Economia.
22: Welter, do PT do Paraná, defende investimentos em habitação popular, saúde e educação. Ele menciona programas como Minha Casa Minha Vida, o financiamento da produção agrícola, o atendimento pelo SAMU e a ampliação das escolas em tempo integral.
21: Welter ressalta a importância de fortalecer a economia e ampliar as oportunidades para os trabalhadores. Na avaliação dele, os avanços sociais dependem da continuidade dos investimentos públicos e de iniciativas que promovam a distribuição de renda e a qualidade de vida da população.
22: Trabalho. Paulão, do PT de Alagoas ressalta a importância da mobilização dos trabalhadores e da sociedade para a aprovação do fim da escala 6x1. Ele também critica grupos políticos que apenas agora, às vésperas do segundo turno, dizem ser favoráveis à matéria.
2: Segundo Paulão, a aparente mudança de postura não afasta as ameaças aos direitos trabalhistas. Ele aponta riscos em uma possível reforma constitucional que, em sua opinião, é articulada por grandes banqueiros e alerta a população para que se mantenha atenta.
22: Tadeu Venere, do PT do Paraná, critica a mudança de posicionamento de representantes da extrema-direita sobre o fim da escala 6x1. Ele acredita que a modificação seja uma resposta ao temor das mobilizações populares e não uma revisão real de posicionamento.
2: Tadeu Venere questiona os argumentos sobre custos para pequenos negócios e a negociação individual de jornada de trabalho e rechaça também as posições contrárias a medidas sociais, como a anistia de dívidas e a votação de projeto contra a misoginia no Congresso Nacional.
21: Desenvolvimento Regional.
22: Denise Pessoa, do PT do Rio Grande do Sul, agradece o apoio recebido na eleição e se compromete em continuar seu trabalho em prol da saúde e educação e na busca de parcerias com o governo federal para custear a reconstrução no estado.
2: Ao fazer um balanço do mandato atual, Denise Pessoa menciona o campus da UFRGS, um novo aeroporto, o Instituto Federal em Gramado e o curso de medicina da Universidade Federal do Pampa, em Bagé, como principais vitórias. Ela continuará atuando em defesa do SUS e de pautas climáticas.
21: Transportes.
22: Bebeto, do PP do Rio de Janeiro, diz que a mobilidade urbana é uma das prioridades do seu mandato e cobra avanços em obras viárias na Baixada Fluminense. Entre as demandas, segundo ele, estão a construção de uma ligação entre a linha vermelha e a pista expressa da rodovia Presidente Dutra.
2: Bebeto também cobra a continuidade das obras de revitalização da ferrovia da Baixada Fluminense, incluindo a implantação de uma ciclovia entre São João do Meriti e Nova Iguaçu. Ele ainda destaca a importância da duplicação da Serra das Araras para a segurança e a fluidez do tráfego.
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21: Comissões.
22: A Câmara dos Deputados debate uma melhor integração entre universidades federais e setor produtivo. A repórter Agui Pontes tem os detalhes de uma proposta aprovada.
4: A Comissão de Ciência, Tecnologia e Inovação da Câmara dos Deputados aprovou um projeto que busca ampliar a cooperação entre universidades públicas e o setor produtivo. Segundo o autor da proposta, deputado Duda Ramos, do Podemos de Roraima, isso será feito com a criação de um Programa Nacional de Integração Universidade-Indústria. O objetivo é principalmente simplificar as relações entre o ambiente acadêmico e os setores produtivos. Segundo o relator, deputado Júlio César Ribeiro, do Republicanos do Distrito Federal, a relação entre empresa e universidades é truncada e pouco funcional.
5: A proposta cria um ambiente muito mais favorável para a integração. Hoje, muitas parcerias deixam de acontecer por causa das burocracias, da insegurança jurídica e da dificuldade de aproximação entre universidades e empresas.
4: Além de intermediar essa relação, a proposta também prevê a criação de metas nacionais. Seriam metas como o número de parcerias firmadas, o volume de recursos captados em projetos, os registros de propriedade intelectual, de tecnologias somadas ao setor e outras formas de exercer impacto regional, social e econômico no setor produtivo. A governança política do Programa Nacional de Integração Universidade-Indústria seria feita em esfera federal. A proposta vai passar pelas comissões de Educação e de Constituição e Justiça. Da Rádio Câmara, de Brasília, Agui Pontes.
21: Educação. Flávio Nogueira, do PT do Piauí, ressalta a importância dos investimentos em educação para ampliar as oportunidades da população. Ele cita a expansão das universidades e dos institutos federais como exemplo de política pública voltada à população mais pobre.
22: Flávio Nogueira considera que o acesso ao ensino superior e à formação técnica devem ser prioridade do poder público. Para o legislador, a oferta de educação gratuita contribui para reduzir as desigualdades sociais, especialmente entre os brasileiros que mais precisam do apoio do Estado.
21: Esporte. A Câmara aprovou uma proposta que obriga clubes esportivos a manterem profissionais idôneos e capacitados em alojamentos. A repórter Paula Bittar acompanhou a votação.
6: A Comissão de Constituição e Justiça da Câmara aprovou uma proposta que obriga os clubes esportivos a manterem em período integral nos alojamentos um corpo de profissionais idôneos e capacitados para assistir os jovens atletas em formação. De acordo com o texto aprovado, considera-se idônea a pessoa que trabalha honestamente com observância do dever de cuidado, que cumpre as regras estabelecidas por seus superiores, ou seja, fazendo sempre tudo com muito zelo e responsabilidade. O texto determina que o clube que descumprir a regra da presença de profissionais em período integral nos alojamentos poderá ter o contrato com o atleta em formação cancelado e também poderá ser punido com multa de até R$50 mil, que será dobrada em caso de reincidência. O contrato também poderá ser cancelado se o clube não atender os requisitos de alojamento, alimentação, segurança e higiene adequados. Outra proposta aprovada pela CCJ torna obrigatória a presença de um profissional de educação física em entidades formadoras de atletas e escolinhas de esportes. Tanto essa quanto a que obriga os clubes esportivos a manterem em período integral nos alojamentos um corpo de profissionais idôneos e capacitados para assistir os jovens atletas em formação, seguem agora para o Senado. Da Rádio Câmara, de Brasília, Paula Bittar.
21: Eleições. Eleições.
22: Charles Fernandes, do PSD da Bahia, defende uma reforma política com mandatos de 5 anos e o fim da reeleição para cargos de presidente, governadores e prefeitos. Em sua visão, a medida reduz gastos eleitorais e permite mais foco na gestão pública.
21: O deputado quer também a adoção do voto distrital para aproximar os deputados da população e anuncia que vai se esforçar para aprovar a pauta a partir de 2027. Na opinião de Charles Fernandes, o debate é urgente diante da proximidade das eleições municipais de 2028.
22: General Girão, do PL do Rio Grande do Norte, aponta aumento na intolerância política entre os brasileiros. O congressista defende o respeito às diferenças de opinião no parlamento, alertando para o risco de declarações que possam estimular a violência contra adversários políticos.
21: General Girão relata que seu gabinete no Rio Grande do Norte foi alvo de pichações e adesivos de caráter político. O parlamentar informa que solicitou a análise de imagens de segurança para identificar os responsáveis e que registrou um boletim de ocorrência sobre o fato.
22: Lucas Redecker, do PSD do Rio Grande do Sul, agradece aos eleitores pela renovação do mandato e faz críticas à condução da economia pelo governo federal. Ele questiona o custo de vida e afirma que os preços elevados no supermercado pesam no orçamento das famílias brasileiras.
21: Lucas Redecker também defende a apuração de suspeitas envolvendo integrantes do judiciário e cobra que possíveis irregularidades sejam investigadas. Ele afirma que pretende manter o tema em debate com foco na responsabilização de autoridades e no combate à impunidade.
7: Relações Exteriores.
22: Alice Portugal, do PCdoB da Bahia, defende a soberania nacional diante do que considera uma ameaça de interferência estrangeira nas decisões do Brasil. Ela alerta para o risco de exploração das riquezas minerais por empresas de outros países, sem que os interesses brasileiros sejam priorizados.
21: Alice Portugal critica a possibilidade de acordos que ampliem o controle internacional sobre recursos estratégicos do país. Ela afirma que a proteção do patrimônio nacional e dos direitos da população são fundamentais para que o Brasil preserve sua autonomia.
7: Segurança Pública.
22: Gilmar Machado, do PT de Minas Gerais, comemora o avanço da PEC da Segurança Pública no Senado. O deputado ressalta que a proposta fortalece o combate ao crime organizado ao ampliar a integração entre as forças policiais de todo o país.
10: Gilmar Machado destaca que o texto inclui o Sistema Único de Segurança Pública na Constituição, além de permitir a criação de polícias municipais. A proposta também estabelece mecanismos de financiamento para o setor com o objetivo de ampliar os recursos contra a criminalidade.
21: Votação.
22: Plenário da Câmara aprova projeto que institui um programa de atenção integral no sistema.

0: Sistema Único de Saúde e as pessoas com epilepsia. O repórter Antônio Vital tem as informações.
1: A Câmara dos Deputados aprovou o projeto que cria um Programa Nacional de Atenção Integral às Pessoas com Epilepsia no Sistema Único de Saúde, o SUS. O objetivo do programa é combater o preconceito e proporcionar atendimento integral às pessoas com epilepsia, de modo a reduzir as manifestações clínicas da doença e a ocorrência de sequelas. O projeto apresentado pelo deputado Rui Carneiro, do Podemos, da Paraíba, foi modificado pela relatora, deputada Laura Carneiro, do PSD do Rio de Janeiro. O texto aprovado anteriormente pela Comissão de Saúde da Câmara garantia, entre outras coisas, atendimento multiprofissional e especializado, assistência farmacêutica, acesso ao tratamento indicado, inclusive cirúrgico, leitos para internação em enfermarias e UTI, além de acompanhamento especializado à gestante antes e depois do parto. O texto aprovado prevê acesso da pessoa com epilepsia aos serviços de atenção primária, especializada e hospitalar, bem como acesso aos medicamentos incorporados pelo SUS e aos procedimentos terapêuticos e cirúrgicos indicados clinicamente e disponibilizados pelo Sistema Único de Saúde. Prevê ainda ações educativas para divulgar informações e orientações sobre a doença e o treinamento de profissionais da educação e dos transportes públicos para conhecer e reconhecer os sinais de crise epilética e sobre como agir em casos desse tipo. O acordo que resultou na aprovação da proposta, com o apoio do governo, também retirou do texto o artigo que previa horário de serviço especial para trabalhadores em fase de tratamento. A relatora Laura Carneiro explicou que as alterações priorizam a estrutura já existente do SUS, sem criar privilégios.
2: Trata-se de alterações meritórias, porque priorizam a utilização das estruturas já existentes no SUS, que se encontram em permanente evolução, e baseiam-se na razoabilidade ao proteger os direitos das pessoas com epilepsia, sem criar privilégios indevidos. Dessa forma, são mantidos os avanços do cuidado integral à saúde desse grupo de pessoas, sem comprometer a igualdade e a justiça social.
1: O projeto que cria o Programa Nacional de Atenção Integral às Pessoas com Epilepsia no SUS agora será analisado pelo Senado. Da Rádio Câmara de Brasília, com informações de Daniela Lessa, Antônio Vital.
3: Últimas notícias.
4: Os deputados iniciaram no final da tarde a análise do projeto do governo federal que aumenta o teto de receita do microempreendedor individual. O texto define um reajuste progressivo do teto da receita bruta anual para enquadramento como MEI para R$ 110 mil em 2027 e R$ 140 mil em 2028.
0: O projeto também permite que um microempreendedor contrate até dois empregados que recebam exclusivamente um salário mínimo ou o piso salarial da categoria profissional. Hoje, a legislação permite a contratação de apenas um empregado.
4: Termina agora o jornal Câmara dos Deputados, produzido pela Rádio Câmara, com trabalhos técnicos de Everson Urani e apresentação de Márcio Aquilissardi e José Carlos Andrade. Uma ótima noite para você.
0: Boa noite, a Voz do Brasil volta amanhã.
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4: No último domingo, os militantes do PT fizeram uma manifestação na Avenida Paulista. Quebraram, destruíram, vandalizaram o patrimônio que é do...

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2: 7:05.
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2: Diretamente de Belo Horizonte, Luan City 2.0. Pãozinho no céu, vai.

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1: 8:02.
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